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0: 23:44.
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0: aí, ó.
1: A Deus eu peço. Hora certa.
2: 1:57.
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0: 2:43.
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1: 5 horas em ponto.
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0: 6 horas e 21 minutos.
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2: Hora de bom dia. Bom dia, bom dia pra você, meu ouvinte querido de todas as manhãs. Aqui no 87,9 no feriadão hoje, né? E a gente tá junto por aqui através da nossa rádio, Turiaçu FM 87,9. Bom despertar para todo mundo, um dia excelente, né? E um bom feriado, é claro. Bom dia, está no ar Manhã Sertaneja no coração do Brasil. A partir de agora é nós, juntos aqui pela 87.

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Que hoje que é dia dos meninos, dia das meninas, né? Dia da criança é hoje, dia 12, tava passando aqui, é? Hoje que é dia 12 de outubro, dia das crianças. Parabéns a todas, né? Papai do Céu abençoe todas essas criancinhas, futuro do nosso Brasil. Que Deus esteja cuidando da vida, da saúde, né? Da educação. Que Deus possa dar essa

sabedoria intensamente a todas essas crianças lindas e maravilhosas que eles proporcionam em nossa vida todos os dias muita felicidade. Parabéns, toda a criançada. Papai do Céu abençoe a todos, tá bom? Feliz Dia das Crianças. 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Muito bem.

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Alô, Manuel Calado, bom dia, aquele abraço.

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Eita aí, bom sucesso pra você na 87,9. Que música bonita, hein? Tocando aqui pra você que gosta de ouvir uma linda canção. Tem disponibilidade aí pra você pedir a sua música e ouvir o teu sucesso aqui na 87, tá bom? A música que você gosta. Muito mais pra você, vamos pro play que eu volto já.

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1: Epa, bom dia, finalzinho de manhã sertaneja por aqui na 87,9. Tô indo, amanhã tem mais. Continue com a 87,9, que vem Jornal Café com notícia pra você na sua rádio preferida, Turiaçu FM. Tá bom, gente? Tchau, tchau e até amanhã, papai. Fique com Deus.

0: 8 horas em ponto.
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0: Segunda-feira, 12 de outubro de 2026, está entrando no ar mais uma edição do nosso Café com Notícias. Eu sou Kleber Salles e a partir de agora você vai ficar muito bem informado com as primeiras informações, as principais notícias desta manhã. Vamos girar a nossa reportagem agora aqui no Café com Notícias e trazer aqui a nossa primeira parte, nosso primeiro bloco de informações de hoje.
1: A vacina brasileira contra a malária causada pelo parasita Plasmodium vivax recebeu autorização da Anvisa para iniciar os testes em humanos. A Vivaxin é desenvolvida pelo CT Vacinas da UFMG em parceria com a USP e o laboratório Cristália. A primeira fase do estudo deve reunir 48 voluntários saudáveis de 18 a 59 anos que nunca tiveram malária. O objetivo é avaliar a segurança da vacina, possíveis reações à aplicação e a capacidade de estimular uma resposta do sistema imunológico. Os participantes receberão 3 doses, com intervalo de 28 dias entre as aplicações. O estudo será realizado no Centro de Pesquisas Clínicas do Hospital das Clínicas da UFMG em Belo Horizonte, com acompanhamento previsto por 360 dias. A malária vivax é a forma mais comum da doença no Brasil. A maior parte dos casos ocorre na região amazônica. A doença é transmitida pela picada de mosquitos infectados e pode provocar febre, calafrios e dor de cabeça. O parasita também pode permanecer no fígado e voltar a causar a doença, provocando novos episódios. A autorização da Anvisa permite que a pesquisa avance para a etapa clínica, mas ainda serão necessários novos estudos para verificar a eficácia e a proteção oferecida pela vacina antes de qualquer eventual uso na população. De Belo Horizonte, da Rádio Inconfidência, Gustavo Abreu para a Rádio Nacional.
2: O presidente do Tribunal Superior Eleitoral, ministro Nunes Marques, determinou neste domingo a suspensão do canal Exército do Lula no WhatsApp, que tem mais de 3 milhões e 300 mil seguidores. A Meta, dona do WhatsApp e do Facebook, tem 3 horas para interromper o envio de atualizações e a entrada de novos seguidores. A suspensão vale até a homologação do resultado do segundo turno das eleições de 2026. A decisão atende a um pedido da campanha de Flávio Bolsonaro, do PL, que acusa o canal de disseminar desinformação. Segundo Nunes Marques, a medida busca impedir o uso de uma ferramenta de comunicação para disseminar em massa e às vésperas das eleições conteúdos que o TSE já reconheceu como inverídicos. O criador do canal, o deputado federal André Janones, chamou a decisão de censura.
3: Gente, eles conseguiram. O canal Exército Lula sairá do ar em 1 hora. Senta o dedo, explode esse vídeo pra gente denunciar. Denunciar que não é que se Flávio Bolsonaro for eleito, a censura vai ser instalada. Já começou. A censura já começou. Só que eles vão sentir agora a força de 3 milhões e 300 mil pessoas unidas. Nós não vamos nos calar. Nós vamos continuar. Eles me proibiram, inclusive, de criar outro canal. Sem nenhuma argumentação. Nenhuma. Quem tá lá no canal tá vendo que a gente não começou a divulgar nada lá praticamente ainda. Começamos só de ontem para hoje, mas essas eles venceram. Quero dizer o seguinte, vocês venceram a batalha, mas a guerra vocês não venceram.
2: Em ato na Avenida Paulista, Lula do PT também criticou a decisão e afirmou que o partido vai recorrer.
4: Nós não vamos permitir que seja fechado um canal e um deputado que está pedindo para as pessoas que querem votar em mim só participar de um canal. Não é possível que a Justiça Eleitoral não tenha um comportamento civilizado, republicano, de permitir que as eleições fluam sem interferência da justiça. Eu vejo que na rede social nós estamos ganhando o jogo. E é por isso que eu estou desconfiado do comportamento da Corte Eleitoral, que tem bloqueado muita gente nossa e tem permitido que as ações deles continuem executando. Nós vamos hoje, sabe, entrar na justiça com o pedido do nosso partido, da nossa força, para que a gente equilibre esse jogo. Não vamos aceitar intromissão devida da Justiça Eleitoral na eleição.
2: O ministro determinou ainda que a Meta apresente em 48 horas um relatório com todas as mensagens publicadas no canal, inclusive as excluídas posteriormente. Da Rádio Nacional em Brasília, Renato Ribeiro. A qualidade do ar segue muito ruim em Manaus, capital do Amazonas. A prefeitura suspendeu os eventos ao ar livre organizados pelo município neste domingo e no feriado desta segunda-feira. A fumaça

0: força das queimadas em outros municípios do Amazonas agrava a situação na capital. Para enfrentar a crise, o governo federal reconheceu situação de emergência em 36 municípios do estado atingidos por incêndios. A medida permite a liberação de recursos. Ministros e uma força-tarefa nacional chegaram ao Amazonas nesse sábado para alinhar ações com representantes do governo estadual e da prefeitura. Neste domingo, um sobrevoo com uma comitiva de ministros foi suspenso por falta de condições adequadas de visibilidade. O ministro da Integração e do Desenvolvimento Regional, Valdez Góes, comentou a atuação da força-tarefa.
1: Empregabilidade de brigadistas, 11 aeronaves, recursos sendo destinados para o que for necessário. De maneira que o governo federal, com seus atores presentes, em parceria e ladeado das autoridades estaduais e municipais, possam ser mais rápidos na atuação do apagar o fogo que está aí atingindo toda essa região aqui do Amazonas.
0: Em setembro, o Amazonas registrou 3.700 focos de calor, quase 4 vezes o número do mesmo período do ano passado. Nos primeiros dias de outubro, já são mais de 800 focos. Valdez Góes afirmou que as equipes federais vão continuar no estado para combater os incêndios e atender a população atingida.
1: Nossas equipes permanecem no estado, inclusive não só a equipe do Ministério de Meio Ambiente, da Defesa Civil Nacional, mas também da Força Nacional do SUS. Além de apagar o fogo, nós temos já as consequências desse fogo. As unidades hospitalares já começam a receber pacientes com algum tipo de dificuldade.
0: Na sexta-feira, a concentração de poluentes em Manaus chegou a níveis críticos, quase 4 vezes acima do limite considerado seguro pela Organização Mundial da Saúde. As aulas da rede municipal também chegaram a ser suspensas. A estiagem agravou a poluição do ar e dificultou o combate aos incêndios. Da Rádio Nacional em Brasília, Renato Ribeiro.
2: Em meio a ameaças de morte e estupro nas redes sociais contra a deputada federal eleita Ana Elisa, do Partido dos Trabalhadores, o Ministério dos Direitos Humanos anunciou que pediu providências para proteger a parlamentar por meio do Programa Estadual de Proteção de Minas Gerais. Logo após o primeiro turno das eleições do último domingo, a recém-eleita relatou os ataques nas redes e disse temer pela própria vida. Segundo ela, as ameaças já existiam, mas se intensificaram após a disseminação de fake news.
3: Eu estou sofrendo mais ameaças de morte. Eu acredito que ninguém mereça sofrer ameaça de morte por estar politicamente engajado. O debate político para mim nunca foi sobre isso. A minha equipe desativou a minha conta no Twitter, porque nós estávamos recebendo ameaça de morte a cada 2 minutos. Ameaça de morte e ameaça de estupro. Eu estou totalmente vulnerável. Eu, por enquanto, não tenho uma força-tarefa de segurança.
2: O Ministério dos Direitos Humanos não detalhou quais medidas vão ser adotadas, justamente por razões de segurança e para preservar a integridade da deputada federal eleita. Segundo a pasta, a equipe do Programa Estadual de Proteção de Minas Gerais vai atuar em conjunto com o Programa de Proteção aos Defensores de Direitos Humanos, Comunicadores e Ambientalistas, para acompanhar e avaliar o caso das ameaças à Ana Elisa. Para isso, o Ministério pediu à Secretaria de Desenvolvimento Social de Minas Gerais, responsável pelo Programa Estadual, a análise de risco, a articulação com os órgãos de inteligência policial e o encaminhamento de providências para a investigação e identificação dos responsáveis pelas ameaças. A nossa reportagem não conseguiu informações sobre o caso com a Secretaria de Desenvolvimento Social nem com o Ministério Público de Minas Gerais. Ana Elisa, de 21 anos, nasceu em Divinópolis, no interior do estado, é estudante de Direito e trabalhava como estagiária no Tribunal Regional do Trabalho de Minas Gerais. Eleita com mais de 524 mil votos, foi a segunda deputada federal mais votada do estado. Também se tornou a mulher mais votada da história de Minas Gerais para a Câmara dos Deputados e a deputada federal mais jovem já eleita no Brasil. Da Rádio Nacional em Brasília, Sayonara Moreno.
4: Fique ligado, daqui a pouco, depois do intervalo, estaremos de volta no segundo bloco do Café com Notícias.
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1: 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Aliás, os bichinhos sofrem muito com fumo passivo. 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Cigarro, o mal para você e para todos aqueles que estão à sua volta.
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3: Horas e 14 minutos.
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6: Já estamos de volta aqui no Café com Notícias desta segunda-feira, feriado nacional 12 de outubro, e a gente traz o segundo bloco de informações, o nosso giro de notícias por aqui.
7: Após três sessões de discussão sobre a PEC, que acaba com a escala de trabalho 6-1 no Senado, a votação finalmente tem data marcada. É que o presidente da Casa, senador Davi Alcolumbre, marcou para a próxima quarta-feira o primeiro turno da votação da proposta de emenda à Constituição. Antes disso, porém, a proposta ainda precisa passar por mais duas sessões de discussão previstas para terça-feira e para a própria quarta-feira. Ao anunciar a data, Davi Alcolumbre afirmou que está cumprindo o compromisso de colocar a proposta em votação com responsabilidade, diálogo e respeito ao rito regimental. Segundo ele, caberá a cada senador decidir com liberdade, consciência e convicção. A PEC 221 de 2019 prevê 2 dias de descanso por semana sem redução salarial. Com isso, a jornada semanal cairia das atuais 44 para 40 horas durante um período de transição de 14 meses. A matéria foi aprovada pela Câmara dos Deputados em maio deste ano, em 2 turnos, e encaminhada ao Senado. Como altera a Constituição, a proposta precisa ser aprovada em 2 turnos nas 2 casas do Congresso. Na votação da próxima quarta-feira, a PEC precisará do apoio de pelo menos 49 dos 81 senadores para ser aprovada em primeiro turno. Pelo regimento do Senado, depois dessa etapa, a proposta ainda tem de passar por outras 3 sessões de discussão antes da votação em segundo turno. Segundo o Senado, a tramitação pode ser concluída ainda neste mês. Da Rádio Nacional em Brasília, Sayonara Moreno. Servidores da Justiça Eleitoral têm sido alvos de ataques e ameaças online desde a última terça-feira. Com isso, o presidente do Tribunal Superior Eleitoral, ministro Cássio Nunes Marques, acionou a Polícia Federal para abrir uma investigação sobre o caso. Também acionou o Ministério Público, que, segundo o TSE, ajuizou uma representação para remover os conteúdos e responsabilizar os usuários que promoveram os ataques. O tribunal ainda informou ter comunicado às plataformas X e Meta sobre a existência de postagens irregulares. Até o meio desta semana, o TSE registrou cerca de 30 mil manifestações nas redes contra servidores, com desinformação, exposição indevida de informações pessoais, discursos de ódio e ameaças veladas, inclusive contra familiares. Além de determinar as investigações, o tribunal ofereceu equipes de segurança aos servidores e familiares ameaçados, para garantir a integridade física e apoio psicológico. Em comunicado sobre a situação, o TSE alerta que ataques indevidos e sem fundamento de qualquer natureza contra o sistema eletrônico de votação e ameaças a servidores públicos federais constituem crimes previstos no Código Penal e na legislação penal especial. Da Rádio Nacional em Brasília, Sayonara Moreno.
8: Manaus amanheceu novamente encoberta pela fumaça neste sábado, dia 10. A baixa qualidade do ar levou a Defesa Civil a emitir um alerta de risco severo durante a semana, e os números do monitoramento ambiental mostram a dimensão do problema enfrentado pela população. Dados da plataforma internacional IQAir apontavam um índice de qualidade do ar de 179 pontos, na faixa considerada insalubre. A concentração de partículas finas, conhecidas como PM2,5, chegava a 95,4 microgramas por metro cúbico. Essas partículas são pequenas o suficiente para penetrar profundamente nos pulmões e representam um risco ainda maior para crianças, idosos e pessoas com doenças respiratórias ou cardíacas. O cenário também é preocupante no monitoramento do Sistema Eletrônico de Vigilância Ambiental, o SELVA. Na manhã deste sábado, uma das estações registrou 137,9 microgramas de partículas finas por metro cúbico. Segundo informações da Prefeitura de Manaus, a fumaça que atingiu a capital nos últimos dias está relacionada a queimadas no interior do Amazonas, principalmente nos municípios de Itacoatiara, Careiro da Várzea, Manaquiri e Altazes. Diante da situação, a orientação das autoridades é reduzir o tempo de exposição ao ar livre, evitar exercícios físicos em ambientes externos e manter portas e janelas fechadas quando a fumaça estiver mais intensa. Quando a exposição for inevitável, máscaras do tipo N95 ou PFF2 podem ajudar a reduzir a inalação de partículas. A recomendação é redobrar os cuidados em caso de tosse persistente, irritação nos olhos, falta de ar ou agravamento de problemas respiratórios. Os dados podem variar ao longo do dia, de acordo com as condições meteorológicas e a concentração de poluentes. Por isso, a população deve acompanhar as atualizações dos órgãos de monitoramento e seguir as orientações da Defesa Civil e das autoridades de saúde. Com a supervisão de Vitor Litaif, do Sistema de Rádio Encontro das Águas, Vinícius Braga, para a Rádio Nacional.
9: O uso de celulares por crianças de até 3 anos de idade é uma prática condenada por 8 em cada 10 adultos brasileiros, ou 82%. Ao mesmo tempo, 73% consideram que brincar na rua é melhor para a criança do que ficar diante das telas. Os dados são de uma pesquisa do Instituto Locomotiva, divulgada nesta sexta-feira, às vésperas do Dia da Criança, comemorado em 12 de outubro. Entre crianças de 4 a 7 anos, a oposição ao uso do celular chega a 75%. Já quando o assunto é ter um aparelho próprio, 52% dos entrevistados aceitam que a criança ganhe um celular até os 12 anos. O estudo também mostra que 88% são favoráveis ao uso de celulares por adolescentes de 13 a 17 anos. A maioria também percebe que as crianças de hoje não querem mais brincar na rua e preferem ficar no celular ou na TV. Essa opinião é compartilhada por 83% dos entrevistados. O Estatuto Digital da Criança e do Adolescente, que entrou em vigor neste ano, estabelece regras de proteção aos mais jovens, entre elas a determinação de que menores de 16 anos só podem acessar redes sociais se a conta estiver vinculada à de um responsável legal. A pesquisa ouviu 1.367 homens e mulheres com 18 anos ou mais, entre 28 de setembro e 6 de outubro. Com informações da Agência Brasil, da Rádio Nacional no Rio de Janeiro, Cristiane Ribeiro. As mulheres com medida protetiva de urgência prevista na Lei Maria da Penha que precisarem se afastar do trabalho vão começar a receber um benefício do INSS. A portaria que regulamenta a concessão e o pagamento do chamado benefício de afastamento protetivo foi assinada pelo Ministério da Previdência Social e pelo INSS. Para receber o benefício, a segurada precisa apresentar apenas a decisão judicial que determina o afastamento protetivo. A portaria já estabelece o reconhecimento do direito, sem necessidade de uma ação judicial específica para isso. Com essa regulamentação, fica dispensada a avaliação médico-pericial. Também não será exigido período de carência para a concessão do benefício. O valor vai ser calculado nos mesmos moldes do benefício por incapacidade temporária, com base na média das contribuições da segurada do INSS. A presidente do Instituto, Ana Cristina Cristina Viana Silveira ressalta que a mulher que decide romper o ciclo da violência precisa encontrar apoio e proteção do Estado brasileiro, em vez de novos obstáculos.
10: Nenhuma mulher deve ter de escolher entre a sua segurança e o seu sustento. A segurança financeira é fundamental para que mulheres vítimas de violência possam romper o ciclo de agressões e reconstruir suas vidas.
9: O benefício será pago pelo período definido na decisão judicial, limitado a 6 meses. A própria Lei Maria da Penha permite que o juiz afaste a mulher do trabalho por até 6 meses, mantendo o vínculo empregatício. A legislação, porém, ainda não havia estabelecido quem seria responsável pelo pagamento durante esse período. Da Rádio Nacional no Rio de Janeiro, Cristiane Ribeiro.
6: Fique ligado, depois do intervalo estaremos de volta no terceiro bloco do Café com Notícias desta segunda-feira, 12 de outubro. A gente volta já já.
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3: Horas e 25 minutos.
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6: Estamos de volta, vamos para o nosso terceiro giro de notícias aqui do Café com Notícias desta manhã de segunda-feira.
9: A retotalização dos votos do primeiro turno da eleição para governador do Rio de Janeiro, realizada neste sábado, mostrou que o candidato do PL, Douglas Ruas, ficou com 50,88% dos votos válidos, enquanto Eduardo Paes, do PSD, atingiu 44,16%. Com isso, Douglas Ruas está eleito governador do estado, já que obteve mais da metade dos votos válidos, conforme prevê a Constituição Federal. No entanto, o Tribunal Regional Eleitoral do Rio de Janeiro só vai proclamar oficialmente o resultado no próximo dia 15. Segundo o presidente do órgão, o desembargador Cláudio Melo Tavares, o procedimento formal exige decisão do plenário. Ele reiterou que até lá, os preparativos e a propaganda eleitoral para o segundo turno permanecem suspensos.
16: Esse relatório ficará 3 dias na Secretaria do Tribunal, à disposição dos partidos, das federações e das coligações da Ordem dos Advogados do Brasil e do Ministério Público Eleitoral. Em seguida, os interessados terão 2 dias para apresentar eventuais reclamações e a comissão apuradora terá 3 dias para se manifestar sobre elas. Por fim, o plenário desta corte julgará as reclamações, aprovará o relatório e proclamará o resultado definitivo no dia 15 de outubro de 2026, às 15 horas.
9: A retotalização dos votos para governador do Rio atendeu a uma decisão do Tribunal Superior Eleitoral, que manteve o indeferimento do registro da candidatura de Antony Garotinho, do Republicanos. O candidato foi declarado inelegível pelo TRE do Rio por improbidade administrativa relacionada a irregularidades em programas executados quando governou o estado. Da Rádio Nacional no Rio de Janeiro, Cristiane Ribeiro.
17: Após passar por uma cirurgia no abdômen, o ex-presidente José Sarney foi internado nesta sexta-feira na unidade de terapia intensiva, UTI, do UDI Hospital, em São Luís. Aos 96 anos, ele passou por uma cirurgia para reversão de obstrução intestinal. O boletim médico, divulgado na tarde deste sábado, informa que o ex-presidente permanece estável do ponto de vista hemodinâmico. Ele está acordado e sendo acompanhado pelas equipes de terapia intensiva e de cirurgia do aparelho digestivo, ainda sem previsão de alta. De acordo com o hospital, Sarney foi internado com quadro de dor abdominal. Após avaliação clínica e exames de imagem, foi submetido à cirurgia, que transcorreu sem intercorrências. Em setembro, o ex-presidente recebeu diagnóstico de pneumonia e também chegou a ficar internado. Membro da Academia Brasileira de Letras desde 1980, José Sarney foi governador do Maranhão e senador durante a ditadura militar. Também foi o primeiro presidente da República após a redemocratização, entre 1985 e 1990. Depois disso, exerceu 3 mandatos como senador pelo Amapá, entre 1991 e 2015. Da Rádio Agência Nacional em Brasília, Akemi Nitahara.
18: O presidente do Supremo Tribunal Federal, Edson Fachin, informou que pretende arquivar de forma definitiva o inquérito das fake news, aberto na corte em 2019. A intenção foi apresentada nesta sexta-feira em ofício enviado ao ministro Luiz Fux. O documento responde a uma decisão do próprio Fux tomada na quinta-feira, em que o ministro pediu acesso a todos os processos sigilosos que tramitam contra o ex-presidente Jair Bolsonaro. Entre eles estão os inquéritos das fake news e das milícias digitais, além da investigação sobre a trama golpista. Fachin explicou que apenas o inquérito das fake news continua sob sigilo. Todos os outros procedimentos abertos contra Bolsonaro já foram liberados e podem ser consultados pelo gabinete de Fux. Segundo o presidente da corte, o inquérito reúne 108 procedimentos investigatórios. Antes de decidir pelo arquivamento, a presidência do Supremo vai verificar o que ainda está pendente, inclusive pedidos de diligências à Procuradoria-Geral da República e à Polícia Federal. Fux poderá consultar o material somente quando essa análise terminar. No ofício, Fachin disse que pretende concluir responsavelmente essa trajetória. O inquérito das fake news foi aberto em março de 2019 pelo então presidente do STF, Dias Toffoli, para apurar notícias falsas e ameaças contra ministros da corte e familiares. A relatoria ficou com Alexandre de Moraes até setembro deste ano, quando Fachin assumiu o caso. Da Rádio Nacional em Brasília, Pedro Lacerda.
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20: A curiosidade parece guiar Tom Zé pelo mundo. Da leitura de Os Sertões, de Euclides da Cunha, na adolescência, ao ofício de jardineiro no prédio onde mora, em São Paulo, o baiano mais paulistano que existe tem um talento nato para transformar o cotidiano em música, como em Avisos Passageiros. A letra da canção reproduz a mensagem de segurança dos elevadores.

0: Celebrado na exposição gratuita Tom Zé, 90 anos do inquieto jardineiro de sons, na Caixa Cultural, em São Paulo, até o dia 13 de dezembro, o músico comenta o segredo para seguir compondo, criando e fazendo shows aos 90 anos.
1: O que significa o seguinte: de manhã, se eu não fizer as coisas orientais que eu aprendi aqui em São Paulo e que prolongam a vida, a ginástica para o estômago, para cabeça, para intestino, para isso, para vista, para ouvido, eu de manhã faço práticas que têm a ver com todos os funcionamentos humanos. E enquanto eu fizer isso, eu vou estar vivo aí, se Deus quiser.
0: Nascido em 11 de outubro de 1936 em Irará, no sertão da Bahia, Antônio José Santana Martins passou em primeiro lugar no vestibular da Escola de Música em Salvador. Foi na capital baiana que conheceu Caetano Veloso, Gilberto Gil, Maria Bethânia e Gal Costa. Se juntou aos Tropicalistas em São Paulo e participou do disco Tropicália ou Panis et Circenses de 68, mesmo ano em que lançou o disco de estreia Grande Liquidação e venceu o quarto Festival de Música Popular Brasileira com a canção.

0: a todo vapor.
1: A cidade de São Paulo se tornou tema recorrente em composições como Augusta, Angélica e Consolação e A Briga do Edifício Itália com o Hilton Hotel. O trabalho do músico é marcado pela experimentação do som feito numa enceradeira quebrada ao buzinório, instrumento que conecta várias buzinas e que pode ser visto pelo público na exposição. A curadora da mostra, Neuzeli Martins, fala sobre a figura inspiradora de Tom Zé.
2: Sim, ele inspira pessoas dos 10 aos 100, né? E vendo ele em atividade, criando, gravando, principalmente dialogando com várias gerações. Eu acho isso uma característica muito incrível dele. Ele é uma pessoa que está sempre buscando descobrir alguma coisa nova ou ver as coisas de uma forma diferente.
1: Em meados dos anos 70, o músico se enveredou por mais experimentações, desconstruindo canções criadas a partir de fragmentos musicais. Visto como experimental demais, Tom Zé foi esquecido pela mídia até os anos 80. Foi redescoberto quando seu disco Estudando Samba foi parar nas mãos do músico David Byrne, ex-líder da banda Talking Heads, que lançou a obra do brasileiro no exterior. Com isso, voltaram as turnês e gravações nos anos 90. Jarbas Maris, músico que gravou e tocou com Tom Zé por 32 anos, comenta o que aprendeu com ele.
3: Por exemplo, dinâmica na música, né? Aquela coisa de vai lá para baixo, né? Mas uma coisa da dinâmica na música popular. Eu aprendi com ele, trabalhando com pegar qualquer instrumento, você transformar aquilo ali em som e colocar na sua música. E aquele bandolim maluco que eu tocava com ele, que é um bandolim percussivo, que foi ele que introduziu na minha cabeça.
1: O último álbum de estúdio, Língua Brasileira, é de 2022. Neste 9 de outubro, foi lançado o álbum ao vivo de um show gravado no Sesc há 30 anos. Em agosto, saiu a música inédita, Futuro Fruto, uma parceria com Marcelo Segreto e Loreta, músicos de diferentes gerações, provando que Tom Zé ainda tem muito o que inventar na música brasileira. Da Rádio Nacional em São Paulo, Sara Kines.

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7: Estamos de volta aqui no nosso Café com Notícias desta segunda-feira e vamos com mais informações para você aqui.
8: Fortalecer atividades e ampliar impacto social nos territórios onde atuam. Esse é o objetivo do programa Marielle Franco, edital de financiamento que busca impulsionar organizações, movimentos e coletivos liderados por mulheres negras. As inscrições podem ser feitas até o dia 19 de outubro pelo site do programa. Serão selecionados 10 grupos que vão receber investimentos de R$300 mil cada ao longo de 20 meses. A proposta é garantir mais autonomia a essas iniciativas, oferecendo recursos para ampliar projetos, fortalecer a gestão e expandir sua atuação junto às comunidades. Na primeira edição, realizada em 2019, 15 organizações foram contempladas com investimentos entre R$70 mil e R$170 mil. O apoio permitiu ampliar parcerias, aprimorar a estrutura de trabalho e aumentar a participação desses grupos em espaços comunitários, políticos e institucionais. Podem se candidatar organizações com ou sem CNPJ que tenham iniciado suas atividades até 2024. Entre os critérios está a exigência de que pelo menos 85% da diretoria e dos integrantes sejam mulheres negras. O processo de seleção será dividido em 4 etapas: verificação dos requisitos, análise das inscrições, entrevistas e avaliação final de um comitê especializado. Em caso de empate, terão prioridade iniciativas das regiões Norte e Nordeste, grupos formados por mulheres negras, quilombolas, ribeirinhas e de comunidades tradicionais, além de organizações que atuam em áreas periféricas, rurais e do interior do país. Também serão valorizadas propostas que incentivem a participação de diferentes gerações, promovam a inclusão de mulheres com deficiência e o protagonismo de mulheres negras LGBTQIA+, especialmente aquelas que contam com menos fontes de financiamento ou que ainda não receberam apoio do Fundo Baobá, o único fundo do Brasil de financiamento exclusivo de projetos e causas raciais. Da Rádio Nacional no Rio de Janeiro, Tatiana Alves. Quem tem entre 1 e 24 anos e ainda não tomou a vacina contra meningite, atenção! Essa é a oportunidade para colocar a proteção em dia. A Secretaria Municipal de Saúde do Rio realiza até o próximo dia 31 uma campanha de vacinação para alcançar quem perdeu a imunização na idade recomendada. Além da capital, a ação também acontece em Belfor Roxo, Duque de Caxias e Nova Iguaçu. Nesses locais, a concentração de pessoas que não se vacinaram na idade recomendada. Para reforçar a iniciativa, o Ministério da Saúde enviou 400 mil doses da vacina. O imunizante protege contra 4 tipos de meningococo, bactéria que pode provocar meningite e outras infecções graves. A doença evolui de forma rápida, pode deixar sequelas e, em casos mais graves, levar à morte. Na cidade do Rio, a vacina está disponível nos supercentros cariocas de vacinação de Botafogo, Del Castilho e Campo Grande, que funcionam com horários ampliados, além de todas as unidades da rede municipal. Entre os pontos de atendimento está o posto de saúde da rua Evaristo da Veiga, no centro. O estudante Gabriel dos Santos, de 15 anos, foi um dos que compareceram ao local nesta sexta-feira. Ele destaca a importância da imunização para evitar imprevistos com a saúde.
5: Por causa da minha rotina, eu gosto de fazer esporte, jogar basquete, não quero ficar doente.
8: A vacina tem dose única e profissionais de saúde podem se vacinar, independentemente da idade. Um exemplo é a cirurgiã dentista Simone Amaral, de 53 anos. Para ela, a imunização é fundamental, dada a natureza de sua atividade e o risco aumentado em função da maior proximidade com os pacientes.
9: Então, por exemplo, eu posso até não pegar a doença, mas eu posso transmitir para alguém que não está com o sistema imunológico adequado ou para, por exemplo, uma criança que ainda não está protegida da vacina. Então, eu posso ser um veículo de transmissão. Como eu trabalho com pacientes que estão vulneráveis, a importância de eu me vacinar é essa.
8: Entre os sintomas mais comuns da meningite estão dor de cabeça, febre, enjoos, vômitos, mal-estar, irritação e convulsões. Nos bebês, os sinais podem ser mais difíceis de perceber. A criança pode ficar muito irritada, apresentar vômitos, recusar a alimentação e responder menos aos estímulos. Da Rádio Nacional no Rio de Janeiro, Tatiana Alves. A mais recente edição do boletim Infogripe, divulgado pela Fiocruz, mostra que os casos de síndrome respiratória aguda grave têm uma tendência de alta no cenário nacional, impulsionados pelo rinovírus, metapneumovírus e o coronavírus. Apesar desse sinal de crescimento, os casos graves associados à Covid-19 ainda seguem em patamares baixos. A Fiocruz reforça a importância da vacinação dos grupos prioritários contra a Covid-19. No caso das gestantes, a orientação é manter também a imunização contra o vírus sincicial respiratório, o VSR. Os dados revelam ainda uma retomada do crescimento das internações por síndrome respiratória aguda grave entre crianças e adolescentes de 2 a 14 anos. 3 estados estão em situação de alerta, risco ou alto risco, com indícios de aumento dos casos: Alagoas, Roraima e Sergipe. Nesses locais, o avanço da síndrome ocorre principalmente entre o público infantil e jovem. Outros 5 estados apresentam níveis elevados de incidência, mas sem tendência de crescimento: Maranhão, Mato Grosso, Mato Grosso do Sul, Rio Grande do Sul e Santa Catarina. Entre as capitais, Aracaju, Porto Alegre, Rio Branco, São Luís e Vitória registram aumento da atividade da síndrome respiratória aguda grave. Desde o início de 2026, já foram notificados mais de 161 mil casos da síndrome no país. Entre os vírus identificados, predominam o vírus sincicial respiratório e o rinovírus. O boletim também aponta crescimento dos casos relacionados ao metapneumovírus em estados das regiões Sul, Sudeste e Nordeste, incluindo Rio de Janeiro, São Paulo e Espírito Santo. Segundo a Fiocruz, a síndrome respiratória aguda grave continua afetando principalmente as crianças menores de 2 anos. Já as mortes são mais frequentes entre pessoas com 65 anos ou mais. A incidência de casos graves por Covid-19 permanece baixa em todas as faixas etárias. Da Rádio Nacional no Rio de Janeiro, Tatiana Alves.
10: No mês de outubro, a programação da Celebração Nazarena começa a todo vapor e mobiliza fiéis, turistas e inúmeras pessoas atraídas pelo sentimento de fé, união, esperança e amor ao próximo. Muito mais do que uma comemoração religiosa, o Círio é considerado Patrimônio Cultural da Humanidade pela Unesco. São mais de 200 anos de história, cujo início se deu com a história do caboclo Plácido, que, segundo a devoção popular, encontrou uma pequena imagem de Nossa Senhora às margens do igarapé Murutucu. O historiador Márcio Neco destaca que é possível perceber inúmeros elementos da identidade paraense e amazônica no Círio.
11: A culinária, o artesanato nos brinquedos de Miriti, as festas que fazem parte do calendário cultural da cidade no período do Círio, expressões, vocabulários, a maneira como as pessoas se tratam e acolhem umas às outras e a religiosidade.
10: No século XVIII, o caboclo Plácido percebeu um milagre. Após levar a imagem que encontrou às margens do igarapé para casa, ela desapareceu e foi encontrada novamente no mesmo local onde havia sido localizada. Essa área hoje é onde estão os fundos da Basílica Santuário Nossa Senhora de Nazaré, local onde marca o final do percurso da tradicional procissão de domingo. A história se repetiu outras vezes. Mesmo quando a imagem foi levada para outros lugares, ela teria retornado ao igarapé. Diante da tradição de que Nossa Senhora desejava permanecer naquele local, foi construída uma ermida, dando início à devoção que cresceria ao longo dos anos. A universitária e devota Stephanie Beatriz fala sobre a fé e o significado do Círio para ela.
12: A minha relação com a Nossa Senhora de Nazaré começou através da minha família muito tempo atrás, desde quando eu era bem bebezinha, e foi crescendo ao longo da minha vida. Com o passar dos anos, essa devoção se tornou cada vez mais forte, e hoje Nossa Senhora faz parte da minha história, da minha família e das minhas orações. Para mim, o Círio é um momento de fé, esperança e principalmente de gratidão por tudo aquilo que Deus e Nossa Senhora têm feito por nós.
10: O Círio de Nazaré 2026 tem como tema Maria, missionária que nos dá Jesus, e uma programação de 14 procissões realizadas entre os dias 7 e 26 de outubro. A principal romaria acontece no dia 11, com saída prevista para as 7 da manhã, após a missa na Catedral Metropolitana de Belém. O percurso de 3,6 quilômetros segue até a Basílica Santuário de Nazaré, com duração estimada de 6 horas e expectativa de reunir 2,3 milhões de fiéis. A organização conta com bloqueios de trânsito, ordenamento dos componentes da procissão e postos de atendimento da Cruz Vermelha e da Defesa Civil ao longo do trajeto. Da Rádio Cultura FM de Belém, Gabriel Nascimento para a Rádio Nacional.
7: Termina aqui a edição desta segunda-feira do nosso Café com Notícias. Com a apresentação e a produção de Kleber Salles, o Café com Notícias volta amanhã no seu rádio. Um grande abraço para você e até lá.
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8: Olá, olá, bom dia, tudo bem, tudo certo, maravilha, estamos juntos com você a partir de agora aqui na Mais Ouvida Turiaçu FM, trazendo os principais sucessos e lançamentos aqui pra você nessa manhãzona, rapaz, manhã especial, né, gente, é isso aí, manhã especial desta super segunda-feira, segundou, e você que está ligado com a gente, obrigado pela companhia, aumenta o volume com a gente, vem curtir música de qualidade, os principais sucessos e lançamentos aqui para você na Mais Ouvida, tá bom? Aumenta o volume aqui com a gente, porque está no ar para você mais uma edição aqui do seu Bom Dia Turiaçu, é isso aí, gente, estamos juntos, ótimo dia, uma excelentíssima segunda-feira, semana gostosa, que Deus abençoe essa semana aí para nós. Toda a nossa família, né? Que nos ouve, que curte aqui a nossa programação, agradeço de verdade que Deus esteja aí no caminho de todos, abençoando e prosperando em busca do nosso pão de cada dia com batalha e muito, sem passar por cima de ninguém, né? É claro, sempre na batalha, sem passar por cima de ninguém. É, meu amigo, estamos aqui também sem passar por cima de ninguém, buscando o nosso pão de cada dia E é claro, com a fé em Deus. Vamos juntos, está no ar. Bom dia, Turiaçu. Um pouco atrasado aqui já, né? É isso aí. Vamos começar o nosso programa de hoje. 9 horas e 17 minutos. Aumenta o volume. Está no ar.
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8: O brasileiro Henrique Marques conquistou a medalha de ouro no Grand Prix de Paris de Taekwondo, na França. Atual campeão mundial da categoria até 80 quilos, o atleta de 22 anos venceu o uzbequi Jasurbek Jaisunov na grande final por 2-0, com parciais de 10-9 e 4-2. A vitória teve uma virada emocionante, No primeiro round, Henrique chegou a estar perdendo por 9-2, mas reagiu de forma impressionante e conseguiu virar o placar para 10-9. No segundo, confirmou o domínio e garantiu mais um título internacional para o Brasil. Com o resultado, Henrique somou 60 pontos no ranking mundial e deve reassumir a liderança da categoria até 80 quilos na próxima atualização. O Brasil encerrou a competição com destaque, conquistando 2 ouros no Taekwondo Olímpico, já que Maria Clara Pacheco também foi campeã no sábado na categoria até 57 quilos. A brasileira vive uma fase extraordinária, com 54 vitórias em 55 lutas neste ciclo olímpico. As conquistas reforçam a força do Taekwondo brasileiro no cenário internacional e aumentam as expectativas para os próximos desafios da equipe rumo aos Jogos Olímpicos de Los Angeles em 2028.
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2: É isso aí, pra você ligado com a gente. Obrigado pela audiência, pela sua sintonia. Muito obrigado pela companhia. Um abração, Dona Luzia. Obrigado pela audiência e o cafezinho. Como é que tá? Bom demais, né? Nesse friozinho, né? Amanheceu hoje aquele clima, né? De chuva, rapaz. Olha aí, friozinho bom. Ontem deu aquela garoazinha aí pra aliviar a poeira. Aqui em nossa cidade, né? No nosso Maranhão todo aí, chovendo, rapaz. Que bom, maravilha. Estávamos precisando aí dessa chuvinha aí para aliviar aí a quentura, que quando bate meio-dia aqui ninguém suporta ficar dentro de casa. Meu amigo, viu? Quente demais. Mas tá tudo certo. Bom dia para você acompanhando a gente. Agradeço a audiência hoje, dia da Nossa Senhora Aparecida, padroeira do Brasil, né? Também dia das crianças, né? Hoje, dia das crianças, comemora-se o dia das crianças. Também dia do engenheiro agrônomo, dia do corretor de seguro também. Foi inaugurado também o Cristo Redentor no Rio de Janeiro em 1931. Olha aí, bom demais, né? Também inauguração aí do Parque do Aterro do Flamengo em 1964 também. É isso aí. Bom demais, dia do mar. Bom dia, você sintonizado com a gente. Hoje comemorando aí dia das crianças, de férias, né? Feriadão aí, quase todo o Brasil. Em todo o Brasil, né? Porque Nossa Senhora Aparecida, padroeira de nosso Brasil, né? Claro, estamos aqui para você, levando música boa de qualidade, 9 horas e 45 minutos nesse feriadão, você curtindo a gente. Obrigado pela companhia, você que está em casa. Também tem gente no trabalho, né? Como nós, estamos no trabalho, estamos no trampo. Bom dia para você, ligado na novela, chegando aí.

0: Chegamos nessa segunda-feira com o seu resumo de novelas preferido. Fique agora com o resumo de Amor Valente. Pablo e Luz Maria se encontram à noite. Ela afirma que não tem mais nada para conversar com ele, mas Pablo a questiona sobre os motivos que a fizeram largar a escola, abrir mão de seus sonhos e se afastar completamente dos amigos. Iago desconfia das reais intenções de Eliana e dos pais dela, achando muito estranho que a tenham deixado sozinha na Fazenda Boa Ventura e que ela aceite permanecer ali sabendo que Pablo não estará mais por perto. Isadora comenta com Dionísio que não seria nada conveniente ver o nome dele envolvido no assassinato de Julião, mas o vilão retruca lembrando que, se um afundar, os dois afundam juntos, já que são parceiros em tudo. Helena confessa a Afonso que gosta muito dele, mas faz questão de deixar claro que tem um padrão de vida alto e adora o luxo e o conforto. Afonso, então, pergunta se ela estaria disposta a assumir o romance dos dois publicamente. André coloca Luz Maria contra a parede e pergunta na lata se Leôncio fez alguma coisa contra ela, insistindo para que a jovem se abra. O responsável pelo inquérito da morte de Julião informa Camila e Afonso que existem 53 revólveres antigos calibre 45 registrados na região, mesmo modelo do projétil que matou o forasteiro, e que uma dessas armas está registrada no nome de Daniel Dias. Afonso manda chamar Leôncio imediatamente e exige de volta o revólver entregue a ele por Dom Daniel. André escuta toda a conversa, invade o quarto do capataz e sai na luta corporal com Leôncio para arrancar a arma do crime de suas mãos. Em seguida, André entrega a pistola a Dionísio, que o elogia dizendo que com essa lealdade, ele tem tudo para se tornar seu braço direito.
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0: Outubro de 2026, feriadão do Dia das Crianças, dia de Nossa Senhora Aparecida. Começando mais uma semana pela frente. Tem gente que tá de boa, tem gente que tá trabalhando. Bora lá trazer dicas astrais aqui pra todos nós. Vamos? Alô, você de Aries! Segundou, meu chuchuzinho docinho de abroba. Você tá começando a semana agindo com mais praticidade pra dar conta do serviço, viu? A dica de hoje é caprichar nas demonstrações de romantismo, tá? A paquera pode surpreender com alguém que já faz parte do seu passado. Vá, veja aí se vale a pena. O número da sorte hoje é o 23, a cor é o branco. Olha, as estrelas mandam ótimas energias para você se expressar logo cedo. Então mostre suas ideias se quiser se destacar em tudo que envolve comunicação no resto do dia. A dica é só para evitar se distrair à tarde, porque a lua... ela minguante pode trazer alguns mal entendidos aí ou dificuldades para se expressar, tá? Vai ser difícil alguém resistir ao seu papo à noite, o que anima tanto a conquista quanto os momentos com quem ama. O número da sorte hoje é o 46, a cor amarelo. Geminiano, geminiana, trabalho. Bom, podem surgir boas oportunidades de ganhar dinheiro, tá? Mas essa grana tá ligada ao seu esforço, então bora lá mergulhar no trabalho, chuchuzinho. Você e o par vão se entender melhor e o romantismo está no ar. A paquera também fica movimentada. O número de hoje para vocês é o 60, a cor 35. Câncer. E você de câncer? No trabalho você vai ter mais clareza e energia para correr atrás do que realmente importa. Olha, Vênus entra em Libra no começo da noite, destaca seu lado protetor, o que fica evidente, e tem tudo para agradar o seu amor. As chances de cair de amores por alguém logo cedo ou até dar uma chance a um ex mais tarde. Número da sorte para vocês é o 49, a cor preto. E assim, ponto final. Terminamos o nosso primeiro bloco. Daqui a pouquinho a gente volta e aí eu falo para você de Leão, Virgem, Libra e Escorpião. Continue com a gente, hein? Até daqui a pouquinho.
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2: 10:05. 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

0: Fique agora com o resumo de A Desalmada. Fernanda fica furiosa com o atrevimento de Otávio. Descaradamente, Otávio faz elogios ao pai de Brenda com a intenção de separar Fernanda do filho para que ele se case com Brenda. Ele também adverte Júlia para não se aproximar de Brenda. Clara e David continuam planejando o casamento e passam a noite juntos. Isabela tenta unir Roberto e Ângela. Otávio quer comprar o segredo da receita do queijo fabricado no rancho Novo Amanhecer para entender por que é melhor do que o produto fabricado em sua fazenda. César se nega a deixar Fernanda sozinha com Otávio, mas depois do beijo, ela o expulsa do rancho. Joana e os outros não concordam com a decisão dela. Fernanda se refere a Otávio como porco asqueroso. César decide entrar na fazenda que pertenceu a German em busca de provas. Carmelo o surpreende, atira contra ele e o fere. Gabriel leva Rosalina ao hospital quando ela se queixa de dores, mas é alarme falso. Fernanda procura provas no escritório de Otávio e é flagrada por ele. César pede socorro à Flor e seu amigo médico consegue retirar a bala. Esmeralda diz à Flor que o negócio de Isidro é o roubo de gado. Rafael pede perdão a Fernanda por dizer na sua presença que sentiu medo de que Isabela perdesse o bebê. Ela o desculpa e diz que quer que seu filho venha ao mundo com muita saúde. Gabriel diz que beijou Maria, mas não sentiu o que imaginava. Fernanda diz a Rafael que não deve se surpreender se descobrir que seu pai fez algo reprovável. Miriam informa a Fernanda que César entrou na ex-fazenda de German e ela se preocupa. Carmelo diz a Otávio que disparou contra um homem encapuzado que estava na fazenda. Fernanda ouve Otávio ordenar a seu capataz para levar algumas caixas de documentos para a cabana. Fernanda o segue e tem a esperança de poder encontrar o que procura nessas caixas.
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1: Oi, gente! Estamos de volta! Maravilha de segunda-feira, programação top do Brasil. Como é que você tá? Tudo bem? Olha, eu sou o Cauê, você que chegou agora, bem-vindo, bem-vinda. Tá na hora de trazermos aqui notícias do mundo dos astros, né? É o nosso horóscopo que tá na área e agora eu falo pra você de Leão! Segundou, Leãozinho, Leãozinha! Agir com mais discrição logo cedo e ficar no seu canto pode ser a melhor pedida. O trabalho pede atenção nas comunicações, ok? Um clima de paixão e mistério pode animar a vida amorosa mais tarde. Aposte na sensualidade para surpreender. Número da sorte hoje é o 25, a cor amarelo. Virgem. Virginiano ou virginiana? Segundou, você começa mostrando seu lado mais sonhador e altruísta, inclusive no trabalho. Olha, ainda bem que o astral ele vai muito bom à tarde com a entrada de Vênus em Libra. Sinal de que os assuntos financeiros contam com God Vibes para fluir numa boa. Aproveita, hein? Companhia dos amigos vai ser bem-vinda e pode até ter papel importante na conquista ou mesmo na vida 2. Número da sorte hoje para vocês é o 54, a cor cinza. Libra, amores! Você começa a segundona com muito pique para manter o foco no trabalho. A dica é concentrar-se nos compromissos e não deixar escapar uma chance de ganhar dinheiro, o que também pode ajudar a causar uma boa impressão, viu? Na vida amorosa, Vênus entra no seu signo à noite e traz mais romantismo, sinal de que pode curtir ótimos momentos a dois. O número da sorte hoje é o 2, a cor azul. Escorpião. E você de escorpião? O céu promete destacar o seu desejo por aventuras e novidades nesta segunda-feira, inclusive no serviço. Lidar com pessoas de longe ou aprender mais convivendo com os colegas também é uma ótima pedida para hoje, hein? A conquista pode trazer algumas surpresas. A boa notícia é que um astral misterioso e sedutor pode movimentar o romance. O número da sorte hoje para você é o 52, a cor lilás. E assim terminamos o nosso segundo bloco. Daqui a pouco a gente volta e aí eu vou finalizar falando para você de Sagitário, Capricórnio, Aquário e Peixes. Então continua curtindo a melhor programação do Brasil, hein? Até daqui a pouquinho.
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2: 10h31. 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
2: O São Paulo venceu o Vitória por 2-1 no Morumbis pela 30ª rodada do Campeonato Brasileiro. O grande destaque da partida foi o atacante argentino Jonathan Caleri, que abriu o placar para o tricolor ainda no primeiro tempo, aproveitando uma jogada construída pelas laterais. O Vitória reagiu e chegou ao empate aos 39 minutos, com o Emanuel Martínez, que finalizou de fora da área e contou com um desvio na trajetória da bola para superar o goleiro Rafael. Com o resultado igualado, as equipes foram para o intervalo em um confronto bastante disputado. Na segunda etapa, o São Paulo voltou mais ofensivo, e as mudanças promovidas pelo técnico Dorival Júnior ajudaram a equipe a recuperar o controle do jogo. O meia Lucas Moura retornou aos gramados após 5 meses afastado por lesão e participou da construção da jogada que terminou no segundo gol de Caleri, aos 25 minutos do segundo tempo, garantindo a vitória tricolor. Com os 3 pontos, o São Paulo encerrou uma sequência de 2 derrotas e chegou aos 39 pontos, ocupando a 9ª colocação naquele momento. Já o Vitória continuou sem vencer fora de casa no Brasileirão e agora se prepara para enfrentar o Corinthians na próxima rodada.
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fique agora com o resumo de A Nobreza do Amor. Mirinho recompensa Severino por revelar o paradeiro de Alica. Virgínia, Graça e Ana Maria se incomodam com as demandas de Gendal. Caetana teme que Gendal atente contra Tonho. E Dona Menina conforta a amiga. Alica, Tonho e Omar se preparam para fugir para Recife. Agradecem o apoio de Januário. Gendal cobra de Mirinho o paradeiro de Alica. Gamba engana Pascoal e consegue a libertação de Zuri. Mirinho mente para Virgínia e se prepara para ir ao encontro de Alica. Binta recusa seguir ajudando Dâmia, que recorre a Zambi e aos rebeldes. Mirinho sequestra Alica.

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1: 11:02.
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4: O Vasco da Gama empatou em 0-0 com o Remo em São Januário, pela 30ª rodada do Campeonato Brasileiro. Jogando em casa, o Cruz Maltino encontrou dificuldades para superar a defesa adversária e não conseguiu transformar o maior volume de jogo em gols. A equipe carioca até criou algumas oportunidades, mas pecou na finalização e demonstrou ansiedade ao longo da partida. O Remo, por sua vez, adotou uma postura defensiva e conseguiu segurar a pressão vascaína, garantindo um ponto importante na luta contra o rebaixamento. Com o empate, o Vasco chegou aos 35 pontos, permaneceu na 14ª colocação e manteve 4 pontos de vantagem sobre o Internacional, primeiro time dentro da zona de rebaixamento, além de ter uma partida a menos. O resultado interrompeu a sequência de 4 vitórias consecutivas da equipe e deixou um sentimento de frustração antes do confronto contra o Boca Juniors pela semifinal da Copa Sul-Americana. Já o Remo chegou a 25 pontos, continuou na 19ª posição e ampliou para 12 jogos sua sequência sem vencer na temporada.
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0: Fique agora com o resumo de Por Você. Leandra aceita o pedido de casamento de Vitor. Margot confidencia a Lucas que teme estar doente. Gabriel questiona o preconceito de Vanessa em relação ao casamento entre Leandra e Vitor. Juarez conversa com Peixe sobre o namoro com Dalila. Bela atende Margot. Próspero se emociona ao contar para Dalva sobre seu dia de trabalho com Melinda. Clemente decide se voluntariar para atuar com Melinda na palhaçaria. Mike decide abrir uma barraca de crepe. Toy se incomoda com a concorrência. Toy descobre que Leandra ficou noiva de Vitor. Na noite de karaokê no bar de Próspero, Juarez se desespera diante de uma descoberta.
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2: Oi, gente! Tudo bem? Nós estamos de volta. Delícia de programação nesta segunda-feira. Pois é, mais uma semana começando com a graça de Deus e a gente está aqui com previsões astrais. Vamos lá, então? Alô, você de Sagitário! Sagitário! Hoje as mudanças ganham força, a partir de agora, tá? Inclusive nos assuntos envolvendo trabalho ou relacionamentos em geral. É um bom dia para cultivar o desapego, tá? Mas a lua, à tarde, ela minguante, né, à tarde, pode trazer alguma instabilidade nas amizades. Cuidado! O desejo tem tudo para pegar fogo e esquentar os momentos de intimidade, inclusive na paquera. O número da sorte hoje é o 9, a cor é o azul claro. Capricórnio. A semana tá animada e os relacionamentos recebem boas energias, sinal de que você pode se entender melhor com os colegas. A lua, minguante, à tarde, ela surge aí e traz alguns atritos ou cobranças no trabalho. Aposte na diplomacia para manter a harmonia no ambiente, tá? Vênus em Libra, à noite, envia ótimas energias para você melhorar a sua imagem, o que fica mais sedutor, inclusive. O romance fica protegido e o lance iniciado agora tem boas chances de evoluir para um compromisso rapidinho. Número da sorte hoje para você de Capricórnio é o 54, a cor rosa. Aquário. Meninos e meninas de Aquário, a dica hoje é usar o seu lado mais disciplinado para mergulhar no trabalho e cuidar das tarefas de rotina. Vênus se muda para Libra mais tarde e envia ótimas energias para manter o astral mais contraído, seja no profissional ou nos relacionamentos. Aposte no bom humor para não deixar a rotina tirar o brilho da conquista ou dos momentos a dois, ok? Número da sorte para vocês é o 20, a cor branco. E você de peixes? Olha, segundona tem tudo para começar de maneira mais animada. Criatividade e bom humor serão suas armas para hoje, para você se destacar em qualquer ambiente. Já na paixão, a lua minguante traz alguns desafios, tá? Para convivência com os outros, mas nada que não consiga contornar, viu? A dica hoje é o seguinte: se prepara para fazer o maior sucesso na vida amorosa. Ai, ai, ai. Número da sorte para você de peixes hoje é o 59, a cor creme. E assim, ponto final, né, gente? Terminamos o nosso horóscopo de hoje, prometendo voltar com certeza amanhã aqui na nossa rádio. Forte abraço para você, um beijo, se cuida, juízo. E até lá, tchau, fui!
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2: O Maringá venceu o Floresta por 2-0 no estádio Willie Davids, no Paraná, pela última rodada do quadrangular decisivo do Campeonato Brasileiro da Série C. Diante de sua torcida, o time paranaense começou a partida buscando o resultado que precisava para garantir o acesso à Série B. Depois de um primeiro tempo sem gols, a equipe abriu o placar na etapa final com Ronald Camarão, que acertou um chute potente no ângulo. Na sequência, Paulinho ampliou a vantagem em cobrança de falta, confirmando a vitória do Dogão em uma partida decisiva. Com o resultado, o Maringá conquistou pela primeira vez em sua história o acesso à Série B do Campeonato Brasileiro, garantindo presença na competição nacional em 2027. A equipe também assegurou vaga na final da Série C, beneficiada pela derrota do Santa Cruz por 1-0 para o Botafogo PB. O time paranaense encerrou sua participação no quadrangular com 11 pontos e agora aguarda a definição do adversário na decisão. Já o Floresta se despediu da competição sem conseguir a classificação para a segunda divisão.
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0: Fique agora com o resumo de Quem Ama Cuida. Pilar ordena que Tom não fale em sua missão. Joel percebe que Diná sente inveja de Francesca ao conversar com ela sobre sua mãe. Otoniel se nega a conversar com Enéas. Mal recebe flores de Fernando. Helenice se desespera ao perceber que Tom a trancou em casa. André aceita investigar o passado de Diná, a pedido de Pedro. Tom avisa a Pilar que instalou um rastreador no carro de Pedro. Yuri percebe que Pilar pode estar tramando algo e conta a Adriana. Helenice se recusa a ir à delegacia com Daphne para denunciar Tom. Tom e seus comparsas seguem o carro de Pedro.
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2: 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Vamos de música boa pra você, migalha de humor, som do Gileão. Aqui pra você, sintonizado com a gente, 11 horas e mais 41 minutos. Bom dia, obrigado pela companhia, uma ótima manhã, ótimo feriadão aí pra você.

música boa tocando aqui pra você na Triaça FM, rádio mais ouvida. Só sucesso, música boa aqui pra você. Chegando no final do nosso programa de hoje. Agradeço a audiência. Valeu, gente boa. Bom descanso, bom feriado aí a todos. Tchau, tchau. E

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1: Hora certa.
2: 12 horas e 2 minutos.
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Aqui começa mais uma semana de celebração e louvor no É Para Adorar. Esse programa que é a sua cara. Estamos prontos para guiar você por uma jornada musical que eleva a alma e fortalece a fé. Então, queridos ouvintes, prepare-se aí para uma experiência transformadora através dos louvores que tocam a sua alma.

Gabriela Rocha. A passarela é toda sua, né?

0: estamos comprometidos aí em guiá-los nessa jornada, hein? Em breve, mais louvores aí que elevam o espírito e fortalecem a sua fé.
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3: Hora certa. 12 horas e 18 minutos.

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estamos de volta aqui para mais momento de adoração e comunhão através da música. Prepare-se, gente, para se sentir renovado e inspirado com as próximas seleções que preparamos para você.

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1: Agora sim, vamos lá, todo mundo assim, ó.

0: de significado. Assim é cada momento aqui no nosso É Para Adorar. Já já a gente volta, hein?
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1: Hora certa.
4: 12 horas e 39 minutos.

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0: Estamos de volta aqui para mais momento de adoração e comunhão através da música. Sinta a energia positiva enquanto mergulhamos aí na próxima seleção musical. Se liga só.
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0: Com gratidão nos despedimos mais uma vez desse momento de comunhão e louvor, né? Que os louvores tocados aqui no nosso programa hoje continuem aí a ressoar nos seus corações. Obrigado mais uma vez aí por nos acompanhar aqui no É Para Adorar. E até breve.
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2: Hora certa.
3: 12 horas e 58 minutos.

0: 11:30.
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0: Estamos chegando com o Jornal é Notícia. A partir de agora, tem informação no seu rádio. Sejam bem-vindos.
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2: O Aeroporto Internacional Rei Khalid, em Riad, Arábia Saudita, permanece fechado após um ataque que resultou na morte de 12 pessoas. O incidente gerou forte condenação internacional e preocupação com a segurança regional. O Catar considerou o ataque uma violação da soberania saudita e uma ameaça para os civis e para a segurança da aviação. O enviado da ONU para o Iêmen, Hans Grundberg, alertou que tais ataques ameaçam a segurança regional e complicam os esforços para alcançar a paz no país.
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2: O Papa Leão XIV anunciou que será submetido a uma cirurgia para remover um nódulo detectado em um de seus pulmões. O anúncio foi feito durante o Angelus, na Praça de São Pedro, no Vaticano. De acordo com o pontífice, o nódulo foi identificado durante exames médicos recentes, em uma fase muito inicial e bem localizado. A cirurgia será realizada nos próximos dias no Hospital Policlínico de Gemelli, em Roma, conforme informações da imprensa internacional.
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2: Um incêndio em uma subestação de energia elétrica no bairro de Amaralina, em Salvador, causou a interrupção do fornecimento de eletricidade em diversas localidades. Além de Amaralina, bairros como Pituba e Caminho das Árvores foram afetados pela ocorrência. O incidente, que gerou muita fumaça escura, mobilizou o Corpo de Bombeiros Militar para combater as chamas. A Neo Energia Coelba, responsável pelo serviço, informou que o problema ocorreu durante a tarde e equipes trabalham para restabelecer a energia nas áreas atingidas.
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3: A Secretaria da Segurança Pública de São Paulo informou o afastamento dos policiais militares envolvidos na morte de Gustavo Muniz de Santana, de 20 anos, em Moema. 4 agentes efetuaram 45 disparos, dos quais 27 atingiram o jovem, após confundirem seu celular com uma arma. Gustavo, que não tinha antecedentes criminais, estava transtornado e ameaçava cometer suicídio quando foi abordado. O caso está sendo investigado pelas polícias civil e militar, e as armas dos policiais, o celular da vítima e imagens de câmeras corporais foram apreendidos para a perícia.
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3: O furacão Simon intensificou-se rapidamente e agora ameaça a costa do Pacífico mexicano como um ciclone de categoria 4. O fenômeno meteorológico aumentou sua potência de maneira exponencial nas últimas 48 horas, gerando alerta nas regiões costeiras. Simon se desloca com ventos sustentados de 240 km por hora e rajadas que podem atingir 295 km por hora. As autoridades mexicanas estão monitorando a trajetória do furacão.
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3: O Tribunal Superior Eleitoral determinou a suspensão imediata de uma propaganda eleitoral da campanha do presidente Luiz Inácio Lula da Silva. A peça publicitária afirmava que Flávio Bolsonaro é investigado por corrupção e lavagem de dinheiro no caso do Banco Master. A decisão do ministro Nunes Marques, presidente do TSE, argumenta que a mensagem transmitida ao eleitorado sugere que a chapa adversária se define pela prática de crimes. A campanha de Lula já anunciou que entrará com recurso contra a suspensão.
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3: Manifestantes que participaram de um ato em apoio ao presidente Luiz Inácio Lula da Silva, na Avenida Paulista, em São Paulo, picharam e depredaram entradas de estações do metrô após o encerramento da manifestação. Segundo relatos da Polícia Militar, portas e grades de acesso da Estação Consolação foram quebradas. Imagens também registraram atos de vandalismo na Estação Trianon MASP, durante a dispersão do público. As ocorrências foram registradas após o evento político realizado na região central da capital paulista. Diante dos tumultos e dos danos às estruturas, a Polícia Militar determinou o fechamento de estações da região para evitar novos problemas e permitir a atuação das equipes de segurança. As estações Consolação e Trianon MASP foram citadas nos relatos iniciais, enquanto outras informações apontaram também o fechamento da Estação Paulista. Até a publicação da notícia, as autoridades ainda buscavam esclarecer as circunstâncias dos episódios e levantar mais informações sobre os responsáveis pelos danos. O caso ocorreu durante a dispersão dos participantes do ato e foi acompanhado pelas forças de segurança.
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4: A retotalização dos votos do primeiro turno da eleição para governador do Rio de Janeiro, realizada, mostrou que o candidato do PL, Douglas Ruas, ficou com 50,88% dos votos válidos, enquanto Eduardo Paes, do PSD, atingiu 44,16%. Com isso, Douglas Ruas está eleito governador do estado, já que obteve mais da metade dos votos válidos, conforme prevê a Constituição Federal. No entanto, o Tribunal Regional Eleitoral do Rio de Janeiro só vai proclamar oficialmente o resultado no próximo dia 15. Segundo o presidente do órgão, o desembargador Cláudio Melo Tavares, o procedimento formal exige decisão do plenário. Ele reiterou que até lá, os preparativos e a propaganda eleitoral para o segundo turno permanecem suspensos.
5: Esse relatório ficará 3 dias na Secretaria do Tribunal, à disposição dos partidos, das federações e das coligações da Ordem dos Advogados do Brasil e do Ministério Público Eleitoral. Em seguida, os interessados terão 2 dias para apresentar eventuais reclamações e a comissão apuradora terá 3 dias para se manifestar sobre elas. Por fim, o plenário desta corte julgará as reclamações, aprovará o relatório e proclamará o resultado definitivo no dia 15 de outubro de 2026, às 15 horas.
4: A retotalização dos votos para governador do Rio atendeu a uma decisão do Tribunal Superior Eleitoral, que manteve o indeferimento do registro da candidatura de Antony Garotinho do Republicanos. O candidato foi declarado inelegível pelo TRE do Rio por improbidade administrativa relacionada a irregularidades em programas executados quando governou o estado. Da Rádio Nacional no Rio de Janeiro, Cristiane Ribeiro.
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6: O presidente do Tribunal Superior Eleitoral, ministro Nunes Marques, determinou a suspensão do canal Exército do Lula no WhatsApp, que tem mais de 3 milhões e 300 mil seguidores. A Meta, dona do WhatsApp e do Facebook, tem 3 horas para interromper o envio de atualizações e a entrada de novos seguidores. A suspensão vale até a homologação do resultado do segundo turno das eleições de 2026. A decisão atende a um pedido da campanha de Flávio Bolsonaro, do PL, que acusa o canal de disseminar desinformação. Segundo Nunes Marques, a medida busca impedir o uso de uma ferramenta de comunicação para disseminar em massa e às vésperas das eleições conteúdos que o TSE já reconheceu como inverídicos. O criador do canal, o deputado federal André Janones, chamou a decisão de censura.
7: Gente, eles conseguiram. O canal Exército Lula sairá do ar em 1 hora. Senta o dedo, explode esse vídeo pra gente denunciar. Denunciar que não é que se Flávio Bolsonaro for eleito, a censura vai ser instalada. Já começou. A censura já começou. Só que eles vão sentir agora a força de 3 milhões e 300 mil pessoas unidas. Nós não vamos nos calar. Nós vamos continuar. Eles me proibiram, inclusive, de criar outro canal. Sem nenhuma argumentação. Nenhuma. Quem tá lá no canal tá vendo que a gente não começou a divulgar nada lá praticamente ainda. Começamos só de ontem para hoje, mas essas eles venceram. Quero dizer o seguinte, vocês venceram a batalha, mas a guerra vocês não venceram.
6: Em ato na Avenida Paulista, Lula do PT também criticou a decisão e afirmou que o partido vai recorrer.
8: Nós não vamos permitir que seja fechado um canal e um deputado que está pedindo para as pessoas que querem votar em mim só participar de um canal no Exército Lula. Olha, não é possível que o presidente da Justiça Eleitoral não tenha um comportamento civilizado, republicano, que permitir que as eleições fluam sem interferência da justiça. Eu vejo que na rede social eu estamos ganhando o jogo. E é por isso que eu estou desconfiado do comportamento da Corte Eleitoral, que tem bloqueado muita gente nossa e tem permitido que as ações deles cumpram o executivo. Nós vamos hoje, sabe, entrar na justiça com o sentido do nosso partido, da nossa força, para que a gente equilibre esse jogo. Não vamos aceitar intromissão devida da Justiça Eleitoral na eleição.
6: O ministro determinou ainda que a Meta apresente em 48 horas um relatório com todas as mensagens publicadas no canal, inclusive as excluídas posteriormente. Da Rádio Nacional em Brasília, Renato Ribeiro.
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4: O uso de celulares por crianças de até 3 anos de idade é uma prática condenada por 8 em cada 10 adultos brasileiros, ou 82%. Ao mesmo tempo, 73% consideram que brincar na rua é melhor para a criança do que ficar diante das telas. Os dados são de uma pesquisa do Instituto Locomotiva entre crianças de 4 a 7 anos. A oposição ao uso do celular chega a 75%. Já quando o assunto é ter um aparelho próprio, 52% dos entrevistados aceitam que a criança ganhe um celular até os 12 anos. O estudo também mostra que 88% são favoráveis ao uso de celulares por adolescentes de 13 a 17 anos. A maioria também percebe que as crianças de hoje não querem mais brincar na rua e preferem ficar no celular ou na TV. Essa opinião é compartilhada por 83% dos entrevistados. O Estatuto Digital da Criança e do Adolescente, que entrou em vigor neste ano, estabelece regras de proteção aos mais jovens, entre elas a determinação de que menores de 16 anos só podem acessar redes sociais se a conta estiver vinculada à de um responsável legal. A pesquisa ouviu 1.367 homens e mulheres com 18 anos ou mais entre 28 de setembro e 6 de outubro. Com informações da Agência Brasil, da Rádio Nacional no Rio de Janeiro, Cristiane Ribeiro.
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6: A qualidade do ar segue muito ruim em Manaus, capital do Amazonas. A prefeitura suspendeu os eventos ao ar livre organizados pelo município e no feriado desta segunda-feira. A fumaça das queimadas em outros municípios do Amazonas agrava a situação na capital. Para enfrentar a crise, o governo federal reconheceu situação de emergência em 36 municípios do estado atingidos por incêndios. A medida permite a liberação de recursos. Ministros e uma força-tarefa nacional chegaram ao Amazonas para alinhar ações com representantes do governo estadual e da prefeitura. Um sobrevoo com uma comitiva de ministros foi suspenso por falta de condições adequadas de visibilidade. O ministro da Integração e do Desenvolvimento Regional, Valdez Góes, comentou a atuação da Força-Tarefa.
9: Empregabilidade de brigadistas, 11 aeronaves, recursos sendo destinados para o que for necessário. De maneira que o governo federal, com seus atores presentes, em parceria e ladeado das autoridades estaduais e municipais, possam ser mais rápidos na atuação do apagar o fogo que está aí atingindo toda essa região aqui do Amazonas.
6: Em setembro, o Amazonas registrou 3.700 focos de calor, quase 4 vezes o número do mesmo período do ano passado. Nos primeiros dias de outubro, já são mais de 800 focos. Valdez Góes afirmou que as equipes federais vão continuar no estado para combater os incêndios e atender a população atingida.
9: Nossas equipes permanecem no estado, inclusive não só a equipe do Ministério de Meio Ambiente, da Defesa Civil Nacional, mas também da Força Nacional do SUS. Além de apagar o fogo, nós temos já as consequências desse fogo. As unidades hospitalares já começam a receber pacientes com algum tipo de dificuldade.
6: Na sexta-feira, a concentração de poluentes em Manaus chegou a níveis críticos, quase 4 vezes acima do limite considerado seguro pela Organização Mundial da Saúde. As aulas da rede municipal também chegaram a ser suspensas. A estiagem agravou a poluição do ar e dificultou o combate aos incêndios. Da Rádio Nacional em Brasília, Renato Ribeiro.
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3: 13h48.
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0: O presidente dos Estados Unidos, Donald Trump, anunciou que a Rússia e a Ucrânia teriam concordado com um cessar-fogo energético, com efeito imediato. O anúncio foi feito nas redes sociais, mas Trump não apresentou detalhes sobre as condições da trégua, que prevê a interrupção de ataques contra instalações e infraestruturas de energia dos dois países. A declaração ocorre em meio à guerra, que já dura mais de 4 anos, e após uma escalada de ataques contra refinarias de petróleo russas e instalações energéticas ucranianas. Até o momento do anúncio, o governo russo não havia confirmado publicamente o acordo. O presidente ucraniano, Volodymyr Zelensky, afirmou que foi surpreendido pela declaração de Trump, pois não havia sido informado previamente sobre o entendimento. Mesmo assim, disse que a Ucrânia está disposta a respeitar a trégua, desde que a Rússia também suspenda os ataques. Zelensky pediu esclarecimentos aos Estados Unidos sobre os termos e o início efetivo do cessar-fogo. Apesar da iniciativa diplomática, foram relatados novos ataques contra instalações energéticas ucranianas após o anúncio, aumentando as dúvidas sobre a aplicação da medida. O governo americano ainda buscava esclarecer como o acordo foi negociado e quais serão os próximos passos.
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2: Os corpos dos 3 policiais militares mortos na queda de uma aeronave da Polícia Militar de Minas Gerais serão velados e sepultados em Belo Horizonte. As vítimas são o tenente-coronel Luiz Fernando Silvestre e as tenentes Gabriela Emília Soares Lacerda Rezende e Alice dos Santos Oliveira Almeida. A cerimônia de despedida foi realizada na Academia de Polícia Militar, no bairro Prado, reunindo familiares, amigos, colegas de farda e autoridades. O sepultamento ocorreu no cemitério Parque Bosque da Esperança, na região norte da capital mineira. O acidente aconteceu na sexta-feira, 9 de outubro, nas proximidades do Aeroporto Regional do Vale do Aço, em Santana do Paraíso, no interior de Minas Gerais. Os militares estavam a bordo de um avião utilizado pelo Comando de Aviação do Estado e participavam de um voo relacionado à rechecagem obrigatória de habilitação dos pilotos. A morte dos 3 profissionais causou comoção na corporação e o governo mineiro decretou luto oficial de 3 dias. As causas da queda serão investigadas pelo Centro de Investigação e Prevenção de Acidentes Aeronáuticos, que busca esclarecer as circunstâncias da tragédia.
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3: O ministro da Secretaria de Comunicação Social da Presidência, Sidônio Palmeira, anunciou que entrará de licença a partir desta segunda-feira, 12 de outubro, para se dedicar integralmente à campanha de reeleição do presidente Luiz Inácio Lula da Silva no segundo turno das eleições de 2026. O afastamento deverá ser formalizado no Diário Oficial da União e a previsão é que ele permaneça fora do cargo até a votação, marcada para 25 de outubro. Durante esse período, Samara Mariana de Castro assumirá as funções de Sidônio e secretaria. Na campanha, o ministro ficará responsável pela coordenação da comunicação ao lado do senador Camilo Santana, do ex-ministro Rui Costa e do presidente nacional do PT, Edinho Silva. A decisão ocorre após o resultado do primeiro turno, quando Lula terminou atrás de Flávio Bolsonaro na votação, levando a campanha petista a rever sua estratégia para as 2 semanas finais da disputa. O presidente já promoveu mudanças na coordenação eleitoral e pretende ampliar sua presença nas redes sociais, intensificar o diálogo com os eleitores e reformular o discurso da campanha. Sidônio, que teve papel central na comunicação da campanha vitoriosa de Lula em 2022, continuará atuando diretamente na estratégia eleitoral durante o afastamento. A expectativa é reorganizar as ações de comunicação e fortalecer a articulação política para o segundo turno.
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4: A Justiça do Trabalho manteve a demissão por justa causa de um operador de produção do ABC Paulista, em São Paulo, que apresentou 88 atestados médicos ao longo de 2025, mas foi flagrado atuando como pastor durante parte dos períodos de afastamento. Segundo o processo, a empresa reuniu imagens publicadas nas redes sociais de uma igreja que mostravam o funcionário conduzindo cultos e participando de eventos religiosos em dias nos quais deveria cumprir recomendações médicas, incluindo repouso e restrições a esforços físicos. Em um dos casos, ele estava afastado por cervicalgia, uma dor na região do pescoço, e apareceu ministrando em uma celebração. Ao contestar a demissão, o trabalhador alegou perseguição, desrespeito à liberdade religiosa e tentativa de impedir uma estabilidade prevista em acordo coletivo. No entanto, a juíza entendeu que as atividades registradas eram incompatíveis com as justificativas médicas apresentadas e representavam quebra de confiança entre empregado e empresa. A decisão também negou o pedido de reintegração ao emprego e o pagamento de valores referentes ao período discutido. O caso ainda não terminou, pois há recurso pendente de análise e a decisão poderá ser revista.
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2: um motorista foi preso em flagrante na madrugada de domingo, dia 11 de outubro, após atropelar três romeiros que caminhavam em direção ao Santuário Nacional de Aparecida, na rodovia Presidente Dutra, em Taubaté, no interior de São Paulo. Segundo a Polícia Rodoviária Federal, o acidente aconteceu por volta das 4h10 da manhã, na altura do quilômetro 112. O condutor dirigia um Volkswagen Gol, entrou no recuo de um ponto de ônibus e atingiu os peregrinos, que usavam coletes refletivos e caminhavam fora da faixa de rolamento, em meio à movimentação de fiéis rumo à Aparecida. Duas das vítimas foram encaminhadas ao Hospital Regional de Taubaté e receberam alta médica. A terceira sofreu ferimentos aparentemente leves na mão. O motorista inicialmente se recusou a fazer o teste do bafômetro e admitiu ter consumido cerveja. Dentro do veículo, os policiais encontraram uma garrafa de bebida alcoólica parcialmente consumida e um copo com bebida. Já na delegacia, ele aceitou realizar o teste, que apontou 0,66 mg de álcool por litro de ar expelido, índice que configura crime de trânsito. O homem foi preso em flagrante e deve responder por embriaguez ao volante e lesão corporal culposa na direção de veículo.
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5: A vacina brasileira contra a malária causada pelo parasita Plasmodium vivax recebeu autorização da Anvisa para iniciar os testes em humanos. A Vivaxin é desenvolvida pelo CT Vacinas da UFMG em parceria com a USP e o laboratório Cristália. A primeira fase do estudo deve reunir 48 voluntários saudáveis de 18 a 59 anos que nunca tiveram malária. O objetivo é avaliar a segurança da vacina, possíveis reações à aplicação e a capacidade de estimular uma resposta do sistema imunológico. Os participantes receberão 3 doses, com intervalo de 28 dias entre as aplicações. O estudo será realizado no Centro de Pesquisas Clínicas do Hospital das Clínicas da UFMG em Belo Horizonte, com acompanhamento previsto por 360 dias. A malária vivax é a forma mais comum da doença no Brasil. A maior parte dos casos ocorre na região amazônica. A doença é transmitida pela picada de mosquitos infectados e pode provocar febre, calafrios e dor de cabeça. O parasita também pode permanecer no fígado e voltar a causar a doença, provocando novos episódios. A autorização da Anvisa permite que a pesquisa avance para a etapa clínica, mas ainda serão necessários novos estudos para verificar a eficácia e a proteção oferecida pela vacina antes de qualquer eventual uso na população. De Belo Horizonte, da Rádio Inconfidência, Gustavo Abreu para a Rádio Nacional.
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6: Um grande terremoto de magnitude 7,6 na escala Richter atingiu o sul do Panamá. O forte abalo ocorreu pouco antes das 3 da tarde, horário de Brasília, a uma profundidade de 10 quilômetros, segundo o Serviço Geológico dos Estados Unidos. De acordo com informações da agência Reuters, o epicentro do terremoto foi próximo a uma comunidade rural na província de Los Santos, que é pouco povoada e fica perto da costa do Oceano Pacífico. O abalo foi sentido na capital, cidade do Panamá, e no país vizinho, a Costa Rica. Um segundo terremoto foi registrado cerca de uma hora depois, também no Panamá, com magnitude de 5,8. Os abalos, segundo a Reuters, ainda podem provocar ondas de tsunami perigosas ao longo das costas do Panamá, Colômbia, Costa Rica, Equador, Peru, Nicarágua, Guatemala, El Salvador e México. O Sistema Nacional de Proteção Civil do Panamá recomendou que a população mantenha calma e evite propagar informações falsas. O órgão continua monitorando as consequências dos abalos e pede que moradores deixem as áreas de risco. Ainda não há informações sobre feridos. A autoridade do Canal do Panamá informou que a hidrovia segue operando. Da Rádio Nacional em Brasília, Gésio Passos.

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3: Olá para você. Sejam muito bem-vindos ao Central do Esporte. Aqui o esporte é do começo ao fim. 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Vem comigo!
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4: O Atlético Mineiro venceu o Santos por 2-1 na Arena MRV, em Belo Horizonte, pela 30ª rodada do Campeonato Brasileiro. Em uma partida bastante disputada, os gols saíram apenas nos minutos finais do segundo tempo. O Santos chegou a abrir o placar aos 42 minutos, com Gabriel, e parecia encaminhar um resultado importante fora de casa. No entanto, o Galo reagiu na reta final e empatou aos 45 minutos com Vitor Hugo, que aproveitou a oportunidade para balançar as redes e recolocar a equipe mineira na partida. Quando o empate parecia definido, o Atlético Mineiro conseguiu a virada nos acréscimos. Aos 51 minutos do segundo tempo, Thiago Borbas marcou um golaço de bicicleta após cruzamento de Minda, garantindo a vitória atleticana diante da torcida. O resultado foi importante para o Galo.

0: na disputa por uma vaga nas competições continentais, enquanto o Santos deixou escapar pontos preciosos na reta final do Brasileirão. A vitória também marcou uma reação emocionante da equipe mineira, que mostrou poder de decisão até o último lance da partida.
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2: O brasileiro Henrique Marques conquistou a medalha de ouro no Grand Prix de Paris de Taekwondo, na França. Atual campeão mundial da categoria até 80 quilos, o atleta de 22 anos venceu o uzbequi Jasurbek Jaisunov na grande final por 2-0, com parciais de 10-9 e 4-2. A vitória teve uma virada emocionante. No primeiro round, Henrique chegou a estar perdendo por 9-2, mas reagiu de forma impressionante e conseguiu virar o placar para 10-9. No segundo, confirmou o domínio e garantiu mais um título internacional para o Brasil. Com o resultado, Henrique somou 60 pontos no ranking mundial e deve reassumir a liderança da categoria até 80 quilos na próxima atualização. O Brasil encerrou a competição com destaque, conquistando 2 ouros no Taekwondo Olímpico, já que Maria Clara Pacheco também foi campeã no sábado na categoria até 57 quilos. A brasileira vive uma fase extraordinária, com 54 vitórias em 55 lutas neste ciclo olímpico. As conquistas reforçam a força do taekwondo brasileiro no cenário internacional e aumentam as expectativas para os próximos desafios da equipe rumo aos Jogos Olímpicos de Los Angeles em 2028.
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2: O brasileiro Hugo Calderano foi eliminado na semifinal do Smash da China de tênis de mesa em Pequim. Em uma partida emocionante contra o taiwanês Lin Yunju, o brasileiro começou melhor e abriu 2-0, vencendo as primeiras parciais por 11-9. Porém, o adversário reagiu, ganhou 3 sets consecutivos e virou o confronto. Calderano ainda conseguiu se recuperar na sexta parcial, vencendo por 11-3 e levando a decisão para o sétimo e último set, mas acabou derrotado por 4-3. A eliminação encerrou a campanha de Calderano no torneio, apesar de uma trajetória de destaque até a semifinal. Antes de enfrentar Lin Yunju, o brasileiro havia vencido 3 partidas sem perder sets e superado o francês Félix Lebrun, vice-líder do ranking mundial, por 4-1 nas quartas de final. Considerado um dos principais torneios do calendário internacional do tênis de mesa, o Smash da China reúne grandes nomes da modalidade. Mesmo sem chegar à decisão, Hugo demonstrou alto nível técnico durante a competição e segue entre os principais representantes brasileiros no cenário mundial.
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2: O São Paulo venceu o Vitória por 2-1 no Morumbis pela 30ª rodada do Campeonato Brasileiro. O grande destaque da partida foi o atacante argentino Jonathan Caleri, que abriu o placar para o tricolor ainda no primeiro tempo, aproveitando uma jogada construída pelas laterais. O Vitória reagiu e chegou ao empate aos 39 minutos, com o Emanuel Martinez, que finalizou de fora da área e contou com um desvio na trajetória da bola para superar o goleiro Rafael. Com o resultado igualado, as equipes foram para o intervalo em um confronto bastante disputado. Na segunda etapa, o São Paulo voltou mais ofensivo, e as mudanças promovidas pelo técnico Dorival Júnior ajudaram a equipe a recuperar o controle do jogo. O meia Lucas Moura retornou aos gramados após 5 meses afastado por lesão e participou da construção da jogada que terminou no segundo gol de Caleri, aos 25 minutos do segundo tempo, garantindo a vitória tricolor. Com os 3 pontos, o São Paulo encerrou uma sequência de 2 derrotas e chegou aos 39 pontos, ocupando a 9ª colocação naquele momento. Já o Vitória continuou sem vencer fora de casa no Brasileirão e agora se prepara para enfrentar o Corinthians na próxima rodada.
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2: O Vasco da Gama empatou em 0-0 com o Remo em São Januário, pela 30ª rodada do Campeonato Brasileiro. Jogando em casa, o Cruz Maltino encontrou dificuldades para superar a defesa adversária e não conseguiu transformar o maior volume de jogo em gols. A equipe carioca até criou algumas oportunidades, mas pecou na finalização e demonstrou ansiedade ao longo da partida. O Remo, por sua vez, adotou uma postura defensiva e conseguiu segurar a pressão vascaína, garantindo um ponto importante na luta contra o rebaixamento. Com o empate, o Vasco chegou aos 35 pontos, permaneceu na 14ª colocação e manteve 4 pontos de vantagem sobre o Internacional, primeiro time dentro da zona de rebaixamento, além de ter uma partida a menos. O resultado interrompeu a sequência de 4 vitórias consecutivas da equipe e deixou um sentimento de frustração antes do confronto contra o Boca Juniors pela semifinal da Copa Sul-Americana. Já o Remo chegou a 25 pontos, continuou na 19ª posição e ampliou para 12 jogos sua sequência sem vencer na temporada.
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3: O Maringá venceu o Floresta por 2-0 no estádio Willie Davids, no Paraná, pela última rodada do quadrangular decisivo do Campeonato Brasileiro da Série C. Diante de sua torcida, o time paranaense começou a partida buscando o resultado que precisava para garantir o acesso à Série B. Depois de um primeiro tempo sem gols, a equipe abriu o placar na etapa final com Ronald Camarão, que acertou um chute potente no ângulo. Na sequência, Paulinho ampliou a vantagem em cobrança de falta, confirmando a vitória do Dogão em uma partida decisiva. Com o resultado, o Maringá conquistou pela primeira vez em sua história o acesso à Série B do Campeonato Brasileiro, garantindo presença na competição nacional em 2027. A equipe também assegurou vaga na final da Série C, beneficiada pela derrota do Santa Cruz por 1-0 para o Botafogo PB. O time paranaense encerrou sua participação no quadrangular com 11 pontos e agora aguarda a definição do adversário na decisão. Já o Floresta se despediu da competição sem conseguir a classificação para a segunda divisão.
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4: Fique ligado, voltamos já depois do intervalo.
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0: 11:18.
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1: Estamos de volta com o Central do Esporte.
2: O tetracampeão Max Verstappen mostrou mais uma vez sua maestria ao vencer a corrida sprint do Grande Prêmio de Singapura de Fórmula 1, realizada sob forte chuva. A prova foi marcada por um atraso de 30 minutos e 9 abandonos, incluindo o de George Russell, que liderava a corrida antes de um acidente. Verstappen, que largou da pole, recuperou a liderança após o incidente de Russell e controlou a prova até a bandeirada, ampliando seu recorde de vitórias em corridas sprint. Lewis Hamilton e Charles Leclerc completaram o pódio em uma corrida repleta de incidentes e estratégias desafiadoras.
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3: O Corinthians anunciou a contratação do holandês Clarence Seedorf como novo técnico da equipe. O treinador chega para substituir Fernando Diniz e terá contrato até o fim de 2027. Ídolo do futebol mundial, Seedorf construiu uma carreira vitoriosa como jogador, conquistando 4 títulos da Liga dos Campeões da Europa por diferentes clubes. Como treinador, passou pelo Milan, da Itália, pelo Deportivo La Coruña, da Espanha, e pela seleção de Camarões. Ele estava sem comandar uma equipe desde 2019 e agora terá o desafio de recuperar o desempenho do timão no Campeonato Brasileiro. A principal missão de Seedorf será afastar o Corinthians da zona de rebaixamento. O clube atravessa um momento delicado na competição e busca uma reação para permanecer na Série A. O novo comandante chegará ao Brasil nos próximos dias, acompanhado de sua comissão técnica, e fará sua estreia no dia 19 de outubro, contra o Vitória, na Neoquímica Arena. Até lá, o Ian Batista, técnico da equipe sub-20, seguirá à frente do time no clássico contra o Palmeiras. A diretoria aposta na experiência internacional de Seedorf e em sua capacidade de liderança para reorganizar a equipe e conquistar resultados importantes nesta reta final da temporada.
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3: O Manchester City venceu o Liverpool por 3-0 em pleno estádio Anfield, pela 6ª rodada do campeonato inglês. Depois de um primeiro tempo equilibrado e com poucas oportunidades, o confronto mudou na segunda etapa, quando o meio-campista Ryan Gravenberch, do Liverpool, foi expulso após receber o segundo cartão amarelo. Com um jogador a mais, o City aproveitou os espaços e abriu o placar aos 20 minutos da etapa final, com Erling Haaland, que finalizou com força para vencer o goleiro Alisson. A partir daí, o Manchester City dominou as ações e ampliou rapidamente a vantagem. Apenas 3 minutos depois, o belga Jeremy Doku marcou um golaço com um chute colocado no ângulo. Aos 33 minutos do segundo tempo, Ryan Cherki completou o placar após uma bela jogada coletiva, garantindo a vitória por 3-0. Com o resultado, o City manteve o aproveitamento perfeito. Chegou a 6 vitórias em 6 partidas e permaneceu na liderança da Premier League. Já o Liverpool sofreu sua primeira derrota na competição e caiu para a 9ª posição.
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4: A brasileira Luísa Stefani e a canadense Gabriela Dabrowski conquistaram o título de duplas do WTA 1000 de Pequim, na China. A parceria venceu a tcheca Katerina Siniakova, líder do ranking mundial de duplas, e a chinesa Shuai Zhang por 2-7-0, com parciais de 6-1 e 6-2. A decisão durou apenas 59 minutos, com amplo domínio da brasileira e da canadense, que mostraram eficiência nas devoluções e aproveitaram as oportunidades para quebrar o saque das adversárias. Com a conquista, Luísa Stefani e Gabriela Dabrowski chegaram ao 5º título juntas na temporada, após vencerem também os torneios de Dubai, Estrasburgo, Eastbourne e o ESP Open, no Brasil. A brasileira, atualmente número 3 do mundo nas duplas, alcançou seu 18º título no circuito profissional. A parceria também garantiu vaga no WTA Finals, competição que reúne as 8 melhores duplas da temporada e será disputada em novembro, nos Estados Unidos. Agora, as duas seguem em busca de novas conquistas para encerrar o ano entre as principais duplas do tênis mundial.
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5: Confira comigo alguns esportes tradicionais de diferentes países do mundo.
3: E na Nova Zelândia, o rugby é o esporte mais popular e a seleção nacional, os All Blacks, é considerada uma das melhores equipes de rugby do mundo. Uma curiosidade é que os All Blacks são conhecidos por sua tradicional haka, uma dança maori que é realizada antes de cada partida. O haka é um símbolo de força, coragem e respeito e faz parte da cultura do rugby na Nova Zelândia.
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3: E na Índia, o cricket é o esporte mais popular e é quase uma religião para milhões de indianos. Uma curiosidade sobre o cricket é que na Índia, ao lado de países como a Austrália e Inglaterra, faz parte dos três grandes do cricket, dominando as competições internacionais. Em 1983, a seleção indiana venceu a Copa do Mundo de cricket, um feito histórico que inspirou gerações. A Indian Premier League, IPL, uma liga profissional de cricket, também é um dos torneios esportivos mais assistidos no mundo.
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3: O hóquei no gelo é o esporte mais popular no Canadá e o país é uma potência mundial no esporte, tendo conquistado várias medalhas olímpicas e campeonatos mundiais. Uma curiosidade é que o hóquei no gelo foi criado no Canadá e o país é o berço de muitos dos maiores jogadores da história, como Wayne, considerado o melhor jogador de hóquei de todos os tempos. O Hockey Night em Canadá é um dos programas de televisão mais assistidos no país.
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1: Com essas, a gente encerra mais uma edição do Central do Esporte. Na próxima, tem mais.
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0: horas e 33 minutos.
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6: Segunda-feira, excelente segundona pra todo mundo. Aqui Kleber Salles no seu rádio, com mais uma edição do nosso Pagodaço, hein? E a nossa semana começa sempre maravilhosamente bem, né? Com o Pagodaço, com a energia que contagia. Então vamos lá com a primeirinha de hoje. Segura!

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2: Mais uma nessa noite, vambora.
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1: Fechando mais uma sequência aqui na programação do nosso Pagodaço. O melhor do samba e do pagode pra você swingar com a gente aqui, hein? Daqui a pouco eu volto com mais músicas, não sai daí.
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0: 11:58.
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3: Sente só que beleza, é o Pagodaço, as melhores músicas do samba e pagode na melhor programação, hein? De volta aqui no seu rádio.
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4: Faz muito barulho pro Lucas Morato, aê, bebê.

0: Negão,
1: eu vou chegar, moleque.
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2: Eu sou um louco, mas um louco consciente. 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
3: Tá ficando envolvente?

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1: Eita, essa é boa demais, né? Fala a verdade. É o Pagodaço, com o melhor do samba e pagode pra você, que volta já já. Daqui a pouquinho, depois do intervalo. Não sai daí.
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1: Hora certa.
2: 15h25.
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0: E fechando o último bloco do Pagodaço de hoje. Pois é, né, gente? Acabou. Infelizmente, é hora de ir embora. Mas amanhã tem mais Pagodaço pra você conferir com a gente aqui na melhor programação, tá bom? Grande abraço aqui do seu amigo Kleber Salles. Que você tenha um início de semana maravilhoso, tá bom? E a gente se encontra amanhã no Pagodaço, hein?
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2: Hora certa! 15:44.
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1: Boa tarde.
2: Boa tarde.
1: 16:03.
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1: 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Boa tarde.
2: Boa tarde. Boa tarde.
1: 16:04.
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10: Fala aí, turminha. Seja muito bem-vindo. Johnny Silva por aqui, começando mais uma edição do Tarde Mais Que Demais. Esse programa maravilhoso nesta segunda-feira incrível. Ah, feriadão hoje. Hoje é 12 de outubro de 2026. Muita gente pegou o feriadão prolongado aí pra viajar, pra dar aquela descansada, mas também tem muita gente trabalhando e curtindo a nossa programação a partir de agora, mais uma edição do Tarde Mais Que Demais. Hoje dia de Nossa Senhora Aparecida, hoje dia das crianças, parabéns aí, curtindo a nossa programação a partir de agora, mais uma edição do Tarde Mais Que Demais. Hoje dia de Nossa Senhora Aparecida.

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E a segundona tá com cara de finalzão de semana. Você ouvindo o MK, passou por aqui o Diego e Arnaldo com o Murilo Ruf, diz que recaída. Continuamos, que você tem uma ótima tarde aí. Vamos juntinhos, coladinhos, com muita música boa. E agora tá chegando elas, Mari Fernandes com Lauana Prado.

0: Venão.
1: Luana Prado.
0: Que delícia estar com você.
1: Que pancada de mulher, né, RJ?
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0: Eita, é a Tarde Mais Que É Demais, trazendo os maiores sucessos pra você. Você ouviu aqui também Kid Abelha, relembrando Quero Te Encontrar. Intervalinho chegando, mas já já eu tô de volta, trazendo muito mais pra você. Então não saia daí.
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1: Boa tarde.
2: Boa tarde.
1: 16:28.
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8: Mais meia hora de muita música chegando pra você. Muito prazer, Johnny Silva. Tá chegando o Kleber e Cauã com o Diego e Victor Hugo. Oxi, aumenta o som aí. Vamos curtir música boa. É aqui na Tarde Mais Que Demais.

falando pra você que esse feriadão, segunda-feira, tá com cara de finalzão de semana. Mas afinal de contas, né, feriadão é prolongado, você curtindo música boa. Ah, e por aqui o Bruno Rosa com o Jorge Mateus, a grama do vizinho, passou por aqui também o Rapa Me Deixa. E continuamos com mais músicas nesta tarde gostosa, maravilhosa. Enquanto isso, segue a gente aí nas redes sociais, manda um recadinho pra gente no WhatsApp. Fique bem à vontade, aqui quem faz a programação é você.

0: Embaixador, termina comigo antes. Essa é a tarde mais que demais. Enquanto isso, compartilha aí o nosso aplicativo com seus vizinhos, com o grupo da família, com o grupo de colegas de trabalho, pra aquela galera aí da faculdade. Fique bem à vontade, tá? Já já tem muito mais pra você, então não saia daí.
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0: 16:57.
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0: Black. Sensacional. Quem gostou faz barulho aí, bebezada.
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0: Né, Rafael? Tô te aguardando chamar pra gente fazer duas flechas aqui antes de começar. Tá organizando o Dino aqui. Beleza?
1: Pois é, daqui a pouquinho o sorteio tá vindo, já vou ser transmitido pela rádio. Você tem que ir pra casa, se liga na rádio, viu? Se liga na rádio aí que a rádio vai transmitir na íntegra o sorteio já já. 22 presente aqui, 22 prêmios. As crianças estão com a cabeça. Já você vai conferir mais uma promoção que está chegando ali do Fortaleza Mix. Olha quem chega por aqui, Carlinhos. Não é nó, gente, brinquedo. Não é nó.
2: Oi. Oi.
3: A todos ali do Fortaleza. Amigo Antônio Carlos aí, Antônio, tá me ouvindo? Estamos ajeitando aqui.
4: Oi, oi, beleza? Beleza, gente, aqui o microfone deu probleminha aqui, não, mas com certeza já ajeitava. Bom dia, boa tarde aí pra você que está ligado com a gente, falando aqui pra você. Acabei aqui ligando o microfone errado, gente. Beleza, olha, já nosso amigo Antônio Carlos, diretamente do Fortaleza Mix. Alô, Antônio Carlos, boa tarde. Como é que tá por aí? Já tudo certo?
0: Da Rádio Turiaçu FM. Falamos ao vivo, direto aqui do Fortaleza Mix, a loja mais completa da cidade. Loja Fortaleza Mix, hoje com vários presentes do Dia da Criançada. Claro, Dia da Criança, Fortaleza Mix, vende barato e ainda sorteia prêmios para você. Daqui a pouquinho, a partir das 18 horas, possivelmente, porque a loja está cheia, o pessoal está comprando ainda, rapaz, colocando o cupom na urna, querendo, claro, mais um presente. Além de comprar barato, né, o Fortaleza Amigos, Rafael e ouvinte da Seleção FM estão comprando. A loja está cheia, o pessoal está organizando ao mesmo tempo. Uns atendem, outros organiza. E, claro, já para você aqui, o Fortaleza Amigos sorteando 22 prêmios. 22 prêmios, olha, 22, o que quer dizer aí? 22 prêmios sendo sorteados para você. 22 prêmios sendo sorteados para você, né, já aqui no Fortaleza Mix. Já para você aqui no Fortaleza Mix. Sorteio, primeiro sorteio, atenção você que comprou no Fortaleza Mix. Deixou aí o seu cupom na urna, primeiro sorteio. É, rapaz, o 22, o Rafael deu uma risada.
4: Bora lá, seu.
0: Olha, já o primeiro prêmio é uma bicicleta. É uma bicicleta, já. Já é uma bicicleta, você que comprou no Fortaleza Mix. Ó, o Mó chegou já por aqui, já comprou, botou o cupom na urna. Disse que é pra me chamar o nome dele. Eu chamo o nome dele, não sei como está o sorteio lá pela direção da loja. E a gente traz para você aqui, você que está longe, você que está perto, diga para seu compadre, seu comadre, seu vizinho, seu amigo, diga que já tem um sorteio do Fortaleza Mix, onde você depositou seu cupom. E claro, tem aqui a possibilidade de ganhar mais presentes. São duas bicicletas e mais 20 prêmios, 20 brinquedos. Entre eles tem violão, tem carrinho, tem o que mais? Tem lavadeira, tem vários brinquedos para a criançada, vários, são 20, 10 masculinos e 10 femininos. Fique atento, que já eu volto, já quem sabe definitivo, porque a loja está cheia, o pessoal vem comprar agora na hora do sorteio, isso dá para deixar o cupom em cima, mas vai ter misturado, tem perigo, ninguém vai ser. Repetindo, 22 prêmios estão É, já no sorteio pra você aqui pela Turia Sua FM, fique ligado. Aumenta o volume que já eu volto.
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0: Ok, beleza, pra você ligados aqui na Turias FM, uma ótima tarde, uma ótima segundona, feriadão, e você ligado aqui com a gente. Estamos chegando a partir de agora para fazer o sorteio, né, meu amigo? O sorteio do Fortaleza Mix. E acabou, você acabou de ouvir aí o comercial, né, passando aí. Então você acabou de ouvir e agora tem Antônio Carlos diretamente do Fortaleza Mix trazendo pra você essa grande sorteio, né? Um grande sorteio que vai acontecer a partir de agora. Você que colocou o nome lá na urna, né? Agora vamos torcer, né? Quem sabe você não leva. Tem duas bicicletas e um monte de presente aí pra criançada. Alô, Antônio Carlos, bom dia, boa tarde.
1: Bom dia pra você que tá na live. Lista, né?
0: Olá, Antônio Carlos, boa tarde. Bora, Carlos. Bora, Antônio Carlos. Boa tarde. Tá ouvindo? Tá ouvindo? Estamos aqui aguardando nosso amigo Antônio Carlos, diretamente ali do Fortaleza Mix com a gente, ao vivo aqui pela Rádio Turias FM, sorteio do Fortaleza Mix aqui pra você.
2: Já.
0: E aí,

0: Beleza aí pra você, ligados. Vai lá. Fala, ah, você que tá ligado aqui na Trieste FM, olha aí, nosso amigo Antônio Carlos. Mano, vamos lá, Antônio Carlos. É isso aí, tá me ouvindo certinho agora? Beleza. Agora vamos lá. O sorteio diretamente de Fortaleza mesmo com o Antônio Carlos. Mais uma vez, boa tarde, Antônio Carlos. Vamos lá.
1: Boa tarde, Rafael Miller. Boa tarde, já. Estamos só um instantinho aqui, já aguardando aqui, próximo da bateria. 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Vamos lá, já. Vamos lá, vamos sortear já o primeiro prêmio, valendo uma bicicleta aqui no Fortaleza Mix. 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Na hora que for feito o primeiro, vai encerrar os cupons. O pessoal está comprando, no final do dia ainda comprando, então tem que cair com o cupom na bacia. 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
2: Temos aqui nossos clientes, né? Compraram.
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2: Olha aí.
1: Vamos torcer para você ganhar o presente. Mais um
2: tem
1: presente.
2: Gente, não quer
1: vamos lá.
2: Mais,
1: tá vamos lá.
2: É. Vem pra cá, menino.
1: Vamos lá, mais um. Mais um presente aqui pra bacia. É na bacia. Né? Não dá de botar em casa.
2: Na bacia.
1: É na bacia, você ligado na TV FM. Estamos aí de 17h43.
2: Olha, tem que comprar para ganhar um cupom.
1: 14 minutos das 18 horas. São 20 prêmios. O primeiro prêmio, uma bicicleta. E depois segue presente. O último prêmio vai ser, o último sorteio vai ser outra bicicleta. São 22 prêmios, né, Rafael? 22 prêmios, confere.
0: É isso aí, 22 prêmios.
1: Bora lá. 22 prêmios. É, Rafael, 22 prêmios, uma bicicleta. Eita, vamos ver quem leva. Quem vai pegar?
2: Vamos começar o sorteio, vai sair o primeiro prêmio aqui.
1: Vamos lá.
2: Uma bicicleta.
1: Valendo uma bicicleta.
2: Nossa parceirinha. Ela vai.
1: Tem uma criança aqui.
2: Chama essa aqui, ó. Até aqui.
1: Vamos lá, criança tirou um. Pronto.
2: Tirou um, vamos ver quem vai levar a bicicleta.
1: Tirou uma, quem vai levar é... Vamos lá. Eita, rapaz.
2: Isso aqui?
1: Eita, rapaz. O nome aqui meio. Vamos lá. É do... Da onde? Zé Cândido. Zé Cândido, né? Do Zé Cândido.
2: Alô, Gael? A Jogael Dias.
1: É lá de Zé Cândido. Zé Cândido levou a bicicleta.
2: Zé Cândido levou a bicicleta.
1: Zé Cândido,
2: aí, ó.
1: Lá de Zé Cândido.
2: Você quer Dias aí?
1: Pronto.
2: Pra ver. Lá do pai Zé Cândido.
1: Levou a bicicleta. Olha, rapaz.
2: Primeiro
1: uma linda,
2: prêmio.
1: Uma linda bicicleta.
2: Uma bicicleta, rapaz.
1: Já a última bicicleta. Vamos lá.
2: Segundo aí. Vamos lá
1: agora.
2: Sair.
1: Pronto, saiu.
2: Saiu um que não tem. Vai ser aleatório aí.
1: Saiu um que não tem nome, não vale.
2: Olha, esse aqui não tem. Esse aqui não
1: vale.
2: Não
1: tem, ninguém escreveu nem.
2: Mostra que não tem nome, não tem preenchido.
1: Pronto.
2: Colocar em branco.
1: É. Vamos lá.
2: Colocou um cupom em branco.
1: Masculino ou feminino?
2: Um brinquedo.
1: Masculino ou feminino?
2: É o Bono
1: bem.
2: Um brinquedo.
1: Saiu para Pedro Pimenta.
2: Pedro Pimenta, rua General Dutra.
1: 132, lá, com certeza, General Dutra Castanhal, não é isso?
2: É General Dutra Castanhal.
0: Ali,
1: né? General Dutra
2: segundo
1: Castanhal.
2: Pra você.
1: Rafael confirmou lá na Turia Sofia e levou um prêmio. Já a equipe da Fortaleza Mix vai fazer contato com você. E, claro, vem buscar
2: é
1: seu presente.
2: É só colocar na linha do telefone, a gente entra em contato, ó. É um carrão!
1: Eita!
2: Um carrão
1: é um SW4!
2: Esse aí é um RG trilhão, né? É um jipão.
1: Um SW4, vamos ver, Juquinha.
2: Pra guerreiro?
1: E pra Rosenilce, Rosenilce Barbosa Teixeira.
2: Rosenilce Barbosa Teixeira.
1: Não tem o endereço, mas tem o telefone. A equipe vai fazer o contato já.
2: Rosenilce, ele ganhou. Um carrão do ano.
1: Carro. Ele é concessionário do Opa, criançada brincar.
2: Ele já, é da concessionária.
1: Eita!
2: Já foi o Rosenils. Parabéns, Rosenils!
1: Muito bem, muito bem, muito bem. Sorteio no Fortaleza Mix. Vai entrar pela noite.
2: Das crianças. Balança, balança.
1: Vai entrar pela noite. Aqui pelo Fortaleza Mix. São muito prêmios.
2: Pega um desse prêmio. A Karina até pegou um bicho.
1: Opa, pegou.
2: Opa! 2-1.
1: Vamos lá.
2: E a Nenê pegou.
1: É. Muito bem, vamos ver aqui, conferindo.
2: Com a mamãe dela.
1: João da Silva.
2: João da Silva.
1: João da Silva. É, tem um telefone.
2: Só um telefone.
1: A equipe João vai entrar em contato.
2: Ganhou?
1: João da Silva.
2: Um brinquedão.
1: Levou um caminhão boiadeiro. Caminhão,
2: um caminhão
1: boiadeiro.
2: Aqui de inclusive, fazendeirão.
1: Ainda vai com os animais dentro, viu?
2: Caminhão,
1: vai com os animais. É o show de prêmios, Dia das Crianças, do Fortaleza Mix.
2: Pega, pega, pega.
1: Vamos lá, pegou um. Vamos lá, criança.
2: Isso, pega um. Pega um, vai tirar pra isso.
1: Pronto, saiu.
2: Pra quem for, Carlinhos?
1: Saiu pra Raira, Raiara Alves Freitas.
2: Raiara Alves Freitas, do Cadê?
1: Bem, bem.
2: Raiara ganhou.
1: Bem, bem, pronto.
2: Ganhou aqui, ó.
1: Ganhou.
2: Conjunto, beleza.
1: Conjunto
2: aí.
1: Ganhou. Isso. Vamos pegar lá embaixo, pega pelo meio, pega de lado. Opa, saiu outra. Aqui tá rápido.
2: Sigo, né?
1: Lembrando que essa daqui é pra Noca. Noca. Noca.
2: Só Noca.
1: Noca. Aqui, Noca.
2: Deu, né?
1: Noca.
3: Deu agora dele.
2: Rapaz. Noca.
1: Pronto, já saiu. Noca, já mais um prêmio. Noca. Lembrando que o final vai ser uma outra bicicleta.
2: Sétimo.
1: Outra bicicleta. Vamos lá.
2: O violão.
1: Julian. Julian Castro.
2: Julian Castro.
1: Julian Castro levou
2: uma viola aí para fazer o Celestão.
1: É. Levou um violão aqui do Fortaleza Mix. Show de prêmios, Dia da Criança,
2: bora,
1: Fortaleza
2: aí,
1: Mix.
2: Um
1: eita, rapaz.
2: Eita, rapaz. Já saiu pra quem comprou aqui na loja.
1: Bora ver. Já saiu um aqui que deu sorte. Estava bisbilhotando o sorteio e acabou ganhando. Vamos lá.
2: É, rapaz.
1: Muito bem. Saiu. Saiu. Porto do Santo, Raimundo. Raimundo Pedro, mais ou menos isso. Raimundo Pedro.
2: Pedro. Porto Santo.
1: Porto Santo.
2: Saiu pra Porto Santo. Raimundo
1: Porto Santo.
2: Pedro.
1: Vai pra Porto Santo, me ouve bem aí, Rafael. Tudo ok, Rafael Miller?
4: Tudo certo.
1: Muito bem. Muito bem, direto aqui
2: Noca.
1: Da rua Godofredo Viana, Pedro Viana, centro de Turiaçu. Centro de Turiaçu está o Fortaleza Mix. Se você comprou, aguarde e fique ligado.
2: Aqui.
1: Já, já, vamos. Aqui o Instagram ao vivo da rádio da loja Fortaleza Mix. Cleonice. Nilce de Jesus, povoado do Botiquim. Alô, Botiquim. Cleonice
2: de Jesus.
1: Botiquim. Muito bem. Tudo

0: Wayne aqui já escolheu.
1: Vai mais um, vamos lá.
0: Já escolheu um bom.
1: Ah, saímos. Saiu mais um aqui. Vai pra. Lívia Salgado Ferreira.
0: Lívia Salgado Ferreira.
1: Cristóvão.
0: Lá do bom pra Cristóvão. Alô, Cristóvão.
1: Saiu pra Cristóvão.
0: Lívia, pra você, viu?
1: O quadro de Cristóvão. Saiu mais um prêmio, são 22. Ainda tem muitos aqui, viu? Ainda tem bicicleta ainda no final. Vamos lá, saiu mais um.
2: O Hulk.
1: Olha o incrível Hulk, agora no Fortaleza.
0: Aqui é o Hulk. Juan
1: Guilherme. Juan, deixa eu ver aqui. É, não tem.
0: O que é, mas...
1: A rua tá difícil, né? A rua tá difícil. É. Juan Guilherme.
0: Juan Guilherme.
1: Juan Guilherme ganhou o Hulk. Tá todo verde aqui o Hulk. É o Fortaleza Mix presenteando a criançada. Lembrando que o Fortaleza Mix, todo aniversário, toda festa de criança. Pronto. São 10 prêmios para criança e 10 prêmios para masculino e 10 prêmios para feminino. Lembrando que o Fortaleza Mix tem sorteio aqui no Dia dos Pais, Dia das Mães, Dia do Compadre, Dia da Comadre, tem no Dia da Criança. Vamos lá. Aqui sair para... Laucira Conjunto Aurora, eu conheço. Laucira Conjunto Aurora, lá levou um prêmio. Olha aqui. Olha um prêmio, levou um prêmio.
0: Laucira do Aurora?
1: É.
0: Mais um prêmio saiu aqui.
1: Muito bem.
0: Nossa amiga Laucira.
1: Vai sair mais, vamos sair
0: Aurora.
1: Mais. Vai sair mais aqui no Fortaleza Mix.
0: Então, pra você que tá com a gente,
1: saiu mais um.
0: Ele é o vivo aqui no Fortaleza Mix.
1: Saiu mais um, Rádio Tulia
0: Sul. Nossa, das crianças, são dois sujeitos, mas que escreve aí pra você. Para Carlinhos,
1: Paulson Correia.
0: Paílson Correia.
1: Paílson Correia levou um caminhão de novo. Oh, mas saiu mais um caminhão. Um caminhão caçamba. Não disse o povoado, não disse o endereço, mas vamos descobrir já através do telefone. É a Rádio Turiaçu FM, Rafael Miller, lá no estúdio da Turiaçu FM, e eu aqui no centro da cidade, com o Manuel Calado e com a dona Edilene, proprietários da loja, fazendo sorteio para a criançada. Muito bem. Saiu para o professor Dezinho. Professor Dezinho. Saiu para o professor Dezinho. Olha aí, comunicador do programa
0: MPV Saudades,
1: aí na Rádio Turiaçu FM. Professor Dezinho é mais a criança, mas com certeza...
0: Vai fazer uma doação especial.
1: É, vai doar.
0: Professor Dezinho.
1: Fazer uma doação, professor Dezinho.
0: Agora tem seu migão,
1: vamos lá. Vamos lá.
0: Bora, professor Dezinho, vai ganhar um presente aí. Vai ganhar um
1: tira
0: presente.
1: Tira um, tira um. Tem um lugar aí, vamos lá. Saiu. Tira
0: mais um, vai ganhar um presente.
1: Eita. Vamos ajeitar aqui. Saiu para Marisa Conceição.
0: Marisa Conceição.
1: Fortaleza, não é isso?
0: Marisa Conceição.
1: Não, Rabelão. Rabelão.
0: Rabelão. Levou um brinquedo aí. Hoje é domingo.
1: O bairro do Rabelão levou um prêmio aqui do Fortaleza Mix. Vamos ver quem mais. É a Rádio Turiaçu FM sempre presente nas emoções dos nossos clientes, levando prêmio para todos os clientes.
0: Chegou mais uma parceria aí.
1: Vamos lá.
0: Ajudar no sorteio.
1: Isabela Miranda. Essa eu conheço. Isabela Miranda.
0: É já tô aqui?
1: Não, é do, lá do Tony Santos.
0: Hoje é o Tony Santos.
1: Tony Santos.
0: Isabela Miranda.
1: É, saiu lá para Tony Santos.
0: Levou aí uma linda boneca.
1: Pronto. Lá
0: Isabela pra... Miranda.
1: Pronto, vamos lá mais.
0: Joga aí. Pega só o...
1: Pegou.
0: Saiu mais um presente aqui no Fortaleza Mix.
1: Confira José Ribamar Araújo Souza, bairro da Torre.
0: Saiu pro bairro da Torre, José Ribamar Araújo.
1: Saiu pro bairro da Torre.
0: José Ribamar Araújo. Aí no bairro da Torre.
1: Bairro da Torre.
0: Ganhou um presente.
1: Vamos lá, que tem mais. Tá chegando ao final. Última é uma bicicleta. Uma bicicleta.
0: Já saiu uma bicicleta no primeiro sorteio.
1: E o último é uma bicicleta.
0: A outra bike.
1: Vamos lá. Vamos lá.
0: Mais um brinquedo.
1: Mais um brinquedo
0: aqui no Fortaleza Mix, só fazer a festa
1: que leva. É a cidade ou interior? Qual é a sua torcida aí? Cidade ou interior?
0: Ah.
1: Vamos conferir aqui. Natanael, também do Rabelão. Natanael do Rabelão.
0: Natanael.
1: Rabelão.
0: Só Natanael.
1: É.
0: Aí do Rabelão.
1: Natanael do Rabelão levou
0: um
1: prêmio.
0: Um brinquedo aqui de boa.
1: Aqui no sorteio do Fortaleza.
0: Vai sair agora aqui o Aquaman.
1: Olha aí, rapaz. O Aquaman vai sair pra quem? Vamos conferir.
0: Vamos ver pra quem vai o Aquaman.
1: O interior, vamos ver para quem vai. é o Fortaleza Mix, levando alegria para a criançada. Muito bem, vamos lá. Isso aqui vai para Maria Josilma, Josielma Pinto, vai para Nova Caxias. Maria Josielma Pinto.
0: Maria Josielma Pinto.
1: Nova Caxias.
0: Nova Caxias.
1: Olha, foi lá para a divisa. Para a fronteira, exatamente. Isso. Foi para a divisa.
0: Mais um brinquedo.
1: Muito bem. Está chegando a hora da última bicicleta. De 22 prêmios, está faltando pouco. Vamos ver para quem vai. Vamos ver para quem vai. Vamos ver para quem vai. Vamos ver para quem vai. Vai para Neide Nunes, é isso?
0: Neide Nunes.
1: Neide Nunes, mais ou menos isso.
0: Neide Nunes.
1: Saiu para Limão. Lá para a comunidade
0: do Limão.
1: Foi.
0: Mais uma para a região.
1: É, rapaz.
0: E o último
1: município.
0: O carrinho
1: todo
0: o
1: município sendo contemplado aqui no sorteio do Fortaleza.
0: O carrinho controle remoto.
1: Vamos lá, vamos lá.
0: Saiu o carrinho controle remoto. Pegou,
1: bom,
0: pegou.
1: Saiu. Saiu mais um. Vamos confirmar. O penúltimo. Penúltimo, rapaz. Esse. É, rapaz.
0: Aqui é.
1: Vamos aí, eu e o locutor Juquinho, narrador esportivo, tentando aqui decifrar o nome que escreveram aqui no cupom. Tá certo? Eita, rapaz, que nome, hein? Que nome? O último nome é Azevedo. Agora sabe lá quem é o
0: restante. É de Figueiredo, não deu pra me decifrar, não.
1: Salgado Azevedo.
0: Ponta Grossa.
1: Ponta Grossa. Pronto, é lá pra Ponta Grossa. Vizinho lá do Cristóvão. Pronto,
0: foi resolvido. Ponta Grossa.
1: Lá de Ponta Grossa. Agora a bicicleta. Eita, quem é quem? A bicicleta. A bicicleta.
0: Última
1: sugestão aqui, pega tudinho, dá um tem que pegar
0: último
1: tudinho, fazer o bolo e joga.
0: Eita! Agora que sua secretária chegou, quer fazer o sorteio, ó.
1: Pronto.
0: Agora que chegou.
1: Vamos lá.
0: Bora. As nossas guerreiras vão pegar uma aí, um cupom. Uma bicicleta. Último sorteio.
1: Último sorteio.
0: Vai jogar,
1: valendo uma bicicleta. Valendo uma bicicleta.
0: Esse
1: olha, valendo uma bicicleta. É o último, sorteio de 22. Pegou. Saiu pra. Deixa, rapaz. É Linho, é isso?
0: É Linho, parece que é Linho.
1: É Linho Santa Rosa. Santa Rosa. Lá pra Santa Rosa.
0: Lá de Santa Rosa levou a bicicleta.
1: Oh, exatamente.
0: O último prêmio.
1: Povoado de Santa Rosa. Alô, Santa Rosa, boa noite pra você. Não, ainda não. Boa tarde pra você de Santa Rosa. Pra você de Piriaçu, em qualquer lugar, ligado na Folha FM. 22 prêmios sorteados. Saiu aqui para Francisco, saiu para Tony Santos, saiu para o Rabelão, saiu para Ponta Grossa, Cristóvão, Nova Caxias, Limão, Santos e Santos foram beneficiados. Foram 22 beneficiados aqui no Fortaleza Mix. Não foi para o Santo Antônio, não teve para o Santo Antônio. Então, assim, para você que acompanhou a nossa transmissão, para você que acompanhou o nosso sorteio, fique atento, porque vem aí Natal, vem aí final de ano, e aqui no Fortaleza Mix, você sempre tem sorteio, você sempre tem oportunidade.
0: A gente agradece ao
1: aqui no Fortaleza Mix, e claro, agradecer também a equipe do Fortaleza Mix, que presenteou tantas crianças, presenteou tanta gente aqui no Fortaleza Mix. 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Vamos agradecer aqui alguma palavra do seu Manel, o seu Manel vai falar com a gente aqui rapidinho. Vamos aqui já,
0: ouvir
1: o seu Manel, vai falar aqui no microfone da Piriaçu FM. Já.
0: Parabéns, Fortaleza Mix! Obrigadão!

0: Parabéns, amigos, porque o seu Manuel vai falar aqui, o proprietário da loja vai falar já já. Seu Manuel, boa tarde, Fortaleza Amigos, mais uma vez, presenteando seus clientes. 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
1: Boa tarde, seu Carlinho. 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Boa tarde, Turiaçu. 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Eu gosto muito de sempre ter que fazer meu sorteio, porque eu comecei fazendo sorteio e nunca deixei ver meu sorteio. 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
0: Final de ano está chegando por aí, vai ter?
1: Sim, senhor. Vai ter um sorteiozinho aí, uma cesta básica, alguma coisa que a gente vai botar aí.
0: Pronto, Fortaleza Amigos, muito obrigado, seu Manel, pela credibilidade também que dá o trabalho da Rádio Turiaçu FM de fazer sorteio ao vivo, né? 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
1: Muito bem, seu Carlos. 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
0: 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E claro, agradecer ao meu amigo Rafael Miller, locutor aí do programa Bom Dia Turiaçu, ele que está lá controlando tudo, chegando o som perfeito aí para você. E você que está fora do município de Turiaçu, está em outro município, outro estado, outro país, muito obrigado pela sua audiência, viu? 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Seu Manel quer dizer mais alguma coisa aqui. Diga, seu Manel, o microfone é seu.
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0: Muito bem, Rafael Miller, tá aí mais um agradecimento do seu Manel. A gente fica por aqui, isso, agradecendo você pela audiência. Fique ligado, continue ligado, porque ainda tem muito mais aí pela Turiaçu FM. Um abraço!
2: Beleza aí, Antônio Carlos, diretamente do Fortaleza Mix. Seu Manel, obrigado aí pela parceria, pela companhia, né, de todos os dias, né, dando apoio aqui à Turiaçu FM, que vem aqui há 12 anos já no ar, né, meu amigo? 12 anos e sempre com o apoio aqui do nosso amigo Manuel Calado, que se instalou aqui na nossa cidade e veio aí para empreender, né? E é claro, é isso que a gente quer, que é que o empreendedor tenha vez e voz, né? E tenha o seu lugar, né? Para onde quer que ele esteja, esteja o apoio aí, não só da população, mas do governo, também dos prefeitos, governadores, enfim. É assim que a gente quer a parceria, para ajudar todo mundo a ser ajudado, né? De alguma forma, né? Não sobrecarregar o comerciante com preço alto, com taxas, né? E mais taxas, enfim. 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Valeu! Um abraço, gente. Ótima noite, ótima segundona de feriadão para você que está no feriadão aí curtindo aqui a programação. Abraço aí a todos. Tchau, tchau. Valeu! E amanhã, a partir das 9 horas da manhã, estaremos ao vivo aqui pela Turiaçu FM. Valeu! Um abraço. Tchau, tchau. 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
1: Olá, tudo bem com você? Espero que sim, sou a locutora Patrícia Vieira. Apresento a partir de agora mais um Vibe Mix. Que você esteja bem é o que eu desejo. Vamos curtir essa programação feita com muito carinho pra você. Aumenta o volume. Vibe Mix com o melhor do pop internacional está no ar.
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2: Este foi mais um bloco de sucessos aqui no nosso Vibe Mix. Já já eu volto trazendo mais pra você, não saia daí.
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2: Hora certa.
3: 18:20.
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0: Voltei trazendo mais músicas pra você aqui na programação do nosso Vibe Mix. Aumenta o som que este bloco tá, ó, bom demais.
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1: Você está curtindo o nosso Vibe Mix. Já já eu volto trazendo pra você muito mais sucessos. Não saia daí.
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2: Hora certa. 18h41.
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2: Já voltei trazendo pra você muito mais músicas aqui na programação do nosso Vibe Mix. Sou a locutora Patrícia Vieira e agora tem mais.
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1: Esta é a programação do Vibe Mix, tocando pra você o melhor do pop internacional em instantes. Tem muito mais pra você.
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1: Hora certa.
2: 18 horas e 59 minutos.
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4: Vamos ouvir Fernanda Abreu.

a partir de agora na locução eu, Marli Arboleia, trabalhos técnicos, Jaime Batista. É um prazer ter a sua companhia aqui na Rádio Nacional. A gente ouve Rita Benedito, de Jorge Benjor, Santa Clara Clareou.

Leonardo Dele, Pavão Misterioso. Lô Borges, Gilô e Márcio Borges, tudo que você podia ser.

Tiago York, de Duda Rodrigues e Tiago York, saudade boa. Geraldo Azevedo, de Vital Farias, ai que saudade doce. Aline Calisto, de Afonso.

0: Maria Bethânia, de Gonzaguinha, Maravida. Marisa Monte, de Jorge Benjor, Balança Tema.
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0: Tavito e Clarice Grova, de Tavito e Neia Zambuja, Aquele Beijo.

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2: 20 horas em ponto.
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0: gente, tudo da Santa Paz por aí, chegando aqui na sua rádio preferida com o nosso Nostalgia nesta segunda-feira. A partir de agora, você vai voltar no tempo com a gente e curtir as melhores músicas do passado, hein? Eu sou Ricardo Oliveira e tô com você aqui no nosso Nostalgia na sua rádio preferida. O melhor do passado de presente pra você.
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0: essa sequência maravilhosa, vamos encerrando o nosso Nostalgia de hoje aqui na sua rádio preferida, viu? Foi muito bom estar ao seu lado nesta segundona, muito bom estar com você. Obrigado de verdade aí pela companhia, o carinho, a audiência, até a próxima, tchau, tchau.
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1: Boa noite. 20 horas
2: e 53 minutos.
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